0: Foi um trio do qual faziam parte o DJ Cadu, assim como o DJ Barata e ainda GeoPro, que em 2012 lançou um dos grandes temas do ano, hoje a ser recordado em Super Kizomba FM, Cartemância. E por falar em recordações, preparem-se, pois Badocha vai trazer sabor a maracujá até aos Reis do Samba. Bem-vindos a Super Kizomba FM nesta terça-feira. 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

0: incrível, aqui acompanhado por Joia na nossa estreia de hoje. Chama-se Mica Mendes, o mágico Mica Mendes, e a novidade dá pelo nome de Dodnabo.
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2: Oi, aqui é a
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0: Ao som do Power Play desta semana, Desculpa, de Filomena Maricoa e Luqui. Amanhã estaremos de regresso à antena. Obrigado e até lá. 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
10: A Casa de Jogos da Cruz Vermelha de Cabo Verde informa a todos os jogadores os resultados do concurso número 32/2026, realizado no sábado 8 de agosto. No Totoloto, os números sorteados foram 6, 7, 11, 18, 25 e 44. No Joker, o número sorteado foi 73, 83, 30. No Totoloto, o primeiro prémio não teve vencedores. O segundo prémio teve 8 vencedores, com 57.688 escudos para cada. O terceiro prémio teve 553 vencedores, com 2.781 escudos para cada. O quarto prémio teve 10.811 vencedores, com 170 escudos para cada um. No Joker, o primeiro prémio não teve vencedores. O segundo prémio teve um vencedor que recebeu 872.329 escudos. O terceiro prémio teve 8 vencedores com 54.047 escudos para cada. O quarto prémio teve 75 vencedores com 9.608 escudos para cada um.

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0: Toca tomando votos de muito bom dia para todos os rádio ouvintes, que estão também então via FM, mas também via digital. Nota informando nos rádio ouvintes, que hoje no Catarina tem espaço dedicatório com o DJ Jojo e também se sexando e espaço de música. Devido então a um problema de saúde, nota pensa que amanhã ou depois da manhã DJ Jojo está então em condições para bem trazer toda a emoção desse programa dedicatório. Te pido aos ouvintes desculpe e compreensão. Te fica então essa informação. Hoje que também tem espaço de dedicatória devido a problema de saúde com o DJ Jojo. Não te pensa que amanhã ou depois de amanhã ele está disponível para trazer toda a emoção desse programa. Te pedir aos ouvintes desculpe e compreensão. Como sempre, a partir das manhãs, você fica com seleção a partir com seleção de nossa parte até para a volta de 13 horas, que também tem informação. Aquele abraço, boa tarde, boa escuta, sempre ligadinho ali na Rádio Comercial.
1: É para quem se apaixonado.

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11: A Casa de Jogos da Cruz Vermelha de Cabo Verde informa a todos os jogadores os resultados do concurso número 32/2026, realizado no sábado 8 de agosto. No Totoloto, os números sorteados foram 6, 7, 11, 18, 25 e 44. No Joker, o número sorteado foi 73, 83, 30. No Totoloto, o primeiro prémio não teve vencedores. O segundo prémio teve 8 vencedores, com 57.688 escudos para cada. O terceiro prémio teve 553 vencedores, com 2.781 escudos para cada. O quarto prémio teve 10.811 vencedores, com 170 escudos para cada um. No Joker, o primeiro prémio não teve vencedores. O segundo prémio teve um vencedor que recebeu 872.329 escudos. O terceiro prémio teve 8 vencedores com 54.047 escudos para cada. O quarto prémio teve 75 vencedores com 9.608 escudos para cada um.

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0: Conjunto Bully Mundo foi fundado há 6 anos, com o objetivo expresso, portanto, de dentro das suas limitações, das suas possibilidades, desenvolver a música de Cabo Verde, né? Digamos que a sua fundação vem na sequência lógica da ideologia veiculada na altura da independência e pós-independência, acerca de, digamos, dos novos valores, né? Portanto, o Bully Mundo é uma sequência lógica deste processo.
1: O Bully Mundo foi um conjunto que, desde a sua fundação, optou pelo Funaná, uma música que era trocada exclusivamente no interior da Ilha de Santiago. Pode-me dizer como surgiu a ideia de divulgação do Funaná?
0: Quer dizer, portanto, digamos que em consequência da ideologia reinante, né? Portanto, nós tomamos consciência do valor das músicas tradicionais de Cabo Verde. Nós queríamos até levar mais longe o nosso esforço, mas até hoje só conseguimos desenvolver o Funaná. Nós reconhecemos valor na música tradicional de Cabo Verde. Foi por isso que iniciamos o trabalho. Até hoje só conseguimos fazer qualquer coisa ainda no Funaná, mas digamos que, enfim, foi essa a nossa possibilidade.
1: Como foi aceito o Funaná no início da sua divulgação e como é aceitado atualmente? Pode-nos apontar as dificuldades que tiveram, se na verdade as tiveram, para conseguir com que o Funaná fosse aceito, principalmente pelos cidadinos e habitantes das outras ilhas?
0: Digamos que no período de dominação colonial em Cabo Verde havia toda uma tentativa de aculturação, né? Esse tinha reflexo a vários níveis, mas sobretudo nas cidades, né? Além disso, havia, digamos, por questões talvez políticas, divisão propriamente entre as diversas ilhas, né? E nesse aspecto, portanto, uma das táticas utilizadas era, de facto, dividir. Esse aspecto também tinha o seu reflexo ao nível da música, né? E mesmo na mesma ilha havia diferenciação, por exemplo, na Ilha Santiago, entre o campo e a cidade, etc. Portanto, tudo isso tinha que ter, vencer esses obstáculos foi muito difícil.

0: e foi muito difícil. Para além dos, digamos, das condições que normais, necessárias de criar para a formação de um conjunto musical, não é? Portanto, haviam todos esses obstáculos ao nível, digamos, social.
1: Pois parece-me que criar um conjunto não é assim tão fácil, não é?
0: Não, não, não é assim tão fácil, quer dizer, há uma série de limitações, mas, enfim, nós conseguimos e já lá vamos há 6 anos, não é?
1: O Bolo Mundo já produziu 5 LPs. Pode-nos citar o nome de um deles que pensa ter-vos proporcionado maior sucesso e o que pensa ter influído para tal sucesso?
0: Digamos que o nosso primeiro LP, cujo título é De Branco Já, digamos que teve um impacto bastante forte quanto a mim. Eu acho que foi devido a, digamos, a novidade que trouxe, né? E porque tocamos simples e ligeiro, né, nesse disco. Também penso que o nosso terceiro LP, o Batuco, teve o seu impacto. Porque o Batuco, na altura em que saiu, marcou uma distância muito grande entre o que se fazia na música de Cabo Verde e o que se fez no Batuco. Portanto, o Batuco já trazia outras concepções, digamos, muito mais avançadas ao nível da orquestração, portanto, e enfim, trazia concepções muito avançadas. Por isso eu, quanto a mim, acho que o Batuco teve muita importância.
1: É a quarta vez que o conjunto Bolo Mundo vem à Holanda. Gostaria de saber a vossa impressão quanto ao acolhimento que a nossa comunidade vos tem dispensado e como têm reagido perante as vossas atuações.
0: Portanto, eu acho, e os meus colegas também pensam assim, que tem sido magnífico. A Holanda, aliás, é um local especial porque o primeiro país que o Bolo Mundo visitou em 1980 foi a Holanda, né? E temos tido bom acolhimento. Por acaso, neste ano não tocamos, mas nos outros anos, portanto, esta é a quarta vez, como disse há bocado, nós temos tocado e o acolhimento tem sido bastante carinhoso. Para além disso, a Holanda foi um local onde o Bolo Mundo, digamos, arrancou ao nível de instrumentos, né? Onde gravamos, temos gravado, já gravamos 4 discos na Holanda, quer dizer, a Holanda é um local muito especial, não é? Para nós. E o acolhimento tem sido muito bom.
1: Então, queres dizer que na história do Bolo Mundo a Holanda tem desempenhado um papel bastante interessante, posso assim dizer?
0: Digamos, sim, a Holanda foi muito importante para o Bolo Mundo. Digamos que se a gente só estivesse em Cabo Verde, não teríamos, digamos, tido as possibilidades materiais, né, que temos agora, e grande parte dessas possibilidades foi-nos proporcionado pela Holanda, né?
1: Alguns grupos musicais estão usando o Funaná, mas mais num aspecto comercial. Qual a vossa reação perante isso?
0: Quer dizer, nós nesse aspecto temos uma maneira muito liberal de encarar as coisas, porque eu pessoalmente eu acho que cada um, enfim, faz o que pensa. De qualquer maneira, ninguém poderá, mesmo que quisesse, estipular uma maneira, legislação para essas coisas, né? Eu acho que cada um faz o que pensa, né? E enfim, quem quiser fazer o comércio faz, quem quiser trabalhar mais a sério trabalha. Depois o público é que escolhe o que acha que é melhor, né?
1: Então, quer dizer que achas que o público tem a última opinião, pode assim dizer, no que respeita à apreciação ou ao objetivo que os conjuntos utilizam na música gabriana, no Funaná?
0: Exatamente, nós pensamos que o público é que decide nessas coisas, né? Até em Cabo Verde, em tempos, tiveram a pôr em causa essa questão. Mas num outro ângulo, tiveram a perguntar do aspecto de quem toca mais tipicamente ou menos tipicamente. Então a nossa ideia é a seguinte, quer dizer, cada um toca o que acha, enfim, que deve tocar, né? O público é que decide no fim, né? Porque ninguém pode proibir o outro de fazer o comércio, enfim, quem quiser fazer comércio que faça, né?
1: Embora és da opinião que se deve mais atuar pelo público e não por interesse comercial.
0: Exatamente, quer dizer, só se pode avançar, quer dizer, só se pode avançar atuando dessa maneira, dessa forma. Mas a história diz que o que vale fica e o que não vale esquece-se, não é? Esquece-se, pode-se fazer uma música comercial agora, amanhã ninguém já lembra. O problema é esse.

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1: A Casa de Jogos da Cruz Vermelha de Cabo Verde informa a todos os jogadores os resultados do concurso número 32/2026, realizado no sábado 8 de agosto. No Totoloto, os números sorteados foram 6, 7, 11, 18, 25 e 44. No Joker, o número sorteado foi 73, 83, 30. No Totoloto, o primeiro prémio não teve vencedores. O segundo prémio teve 8 vencedores, com 57.688 escudos para cada. O terceiro prémio teve 553 vencedores, com 2.781 escudos para cada. O quarto prémio teve 10.811 vencedores, com 170 escudos para cada um. No Joker, o primeiro prémio não teve vencedores. O segundo prémio teve um vencedor que recebeu 872.329 escudos. O terceiro prémio teve 8 vencedores com 54.047 escudos para cada. O quarto prémio teve 75 vencedores com 9.608 escudos para cada um.
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1: Muito boa tarde, seja bem-vindo ao Jornal da Tarde aqui na sua Rádio Comercial. Vamos aos títulos. Incineradora de resíduos hospitalares da Praia entra em funcionamento. Câmara da Brava retoma reabilitação e modernização do centro Sete Sóis, Sete Luas. Gamboa Games arranca hoje com 7 modalidades e aposta na promoção do desporto na praia. Papa envia a primeira ajuda de 100 mil euros para vítimas do sismo na Colômbia.

E assim, depois de alguns destaques das notícias aqui na sua rádio comercial. O ministro da Saúde, Lúcio Fernandes, admitiu a possibilidade de criação ou adaptação de um espaço para internamento de doentes psiquiátricos no Hospital Regional São Francisco de Assis. Quer no encontro com a equipa camarária de São Filipe, como com a direção do Hospital Regional São Francisco de Assis, a questão dos doentes mentais foi apresentada como preocupação, bem como a necessidade de reforçar a resposta na área da saúde mental. O ministro explicou que a função do hospital é assegurar o tratamento dos doentes em fase aguda ou descompensada da doença psiquiátrica, mas reconheceu a necessidade de encontrar respostas para os pacientes depois de estabilizados e que não podem ser acolhidos pelas próprias famílias. Precisamos devolver os doentes à família e à sociedade, afirmou Lúcio Fernandes, sublinhando, contudo, que existem famílias sem condições para acolher e acompanhar os seus familiares com problemas de saúde mental. Neste sentido, o ministro considerou que a questão deve ser analisada em articulação com outros ministérios, nomeadamente para aliviar a possibilidade de criação de um centro de acolhimento ou de mecanismos de apoio às famílias que possam cuidar dos doentes em casa. Segundo Lúcio Fernandes, o Ministério da Saúde deverá concentrar-se no acompanhamento dos pacientes durante a fase aguda da doença, podendo, entretanto, ser estudada a criação ou reabilitação de um espaço no hospital regional que possa funcionar como ala psiquiátrica com condições para internamento. A questão dos doentes mentais que deambulam pelas ruas da cidade foi igualmente levantada pelo presidente da Câmara Municipal de São Filipe, que classificou a situação como uma questão humanitária e de dignidade da pessoa humana. Noeste Silva disse que, apesar da doença, estas pessoas têm direito à saúde e aos direitos sociais consagrados na Constituição, apelando à concretização de um projeto em parceria com os Ministérios da Saúde e da Família para a criação de um centro de acolhimento e tratamento de pessoas com problemas de saúde mental e toxicodependência. A proposta passa pela instalação da estrutura em Monte Genebra, permitindo acolher e acompanhar pessoas que, em muitos casos, não dispõem de condições familiares para receber os doentes em casa, avança a Agência de Notícias de Cabo Verde. Noé Silva considerou ainda que a própria sociedade nem sempre dispõe dos mecanismos necessários para contribuir para a recuperação e reinserção dessas pessoas. Para os casos relacionados com o alcoolismo e o consumo de drogas de menor risco, a autarquia dispõe já de um projeto para a construção do centro de Belchés, encontrando-se atualmente à procura de financiamento para sua concretização. Instalada desde 2024, mas sem entrar em funcionamento, a Unidade de Tratamento e Incineração de Resíduos Hospitalares da cidade da Praia tornou-se operacional, segundo informou hoje o Ministério da Saúde. Conforme o comunicado, antes de entrar em funcionamento da unidade, o Ministério da Saúde promoveu toda a articulação institucional necessária, incluindo uma comunicação interministerial oficial com o Ministério do Ambiente, sustentada pela documentação técnica e legal exigida, reporta Expresso das Ilhas. Dotada de tecnologia moderna, a incineradora dispõe de sistemas de controle e filtragem dos gases de combustão, assegurando o cumprimento das normas e recomendações ambientais aplicáveis e minimizando qualquer impacto sobre o meio ambiente. A sua entrada em atividade constitui um marco importante para o reforço da biossegurança, da proteção ambiental e da gestão segura dos resíduos hospitalares produzidos pelas unidades de saúde, refere o comunicado do Ministério da Saúde.

para criar áreas verdes, facilitar o acesso à linha e garantir matéria-prima para a produção de carvão, as acácias rapidamente se espalharam por toda a ilha através da criação de gado e revelaram-se uma espécie altamente invasora. Com o tempo, a proliferação de acácia americana na Ilha do Maio começou a contribuir para a redução da disponibilidade de água em ribeiras e poços, devido à sua capacidade de consumir até 10 litros de água por dia, além de alterar a qualidade da água e competir de forma agressiva com espécies nativas em risco de extinção. Para colmatar este problema, a Fundação Maio Biodiversidade, MMB, desenvolve desde 2022 um projeto de corte de acácias nos ecossistemas frágeis, como as dunas e os parques naturais da ilha. Até o momento, de acordo com dados da Fundação, já foram removidos cerca de 40 hectares desta espécie, com destaque para a remoção total nas salinas do Porto Inglês, o corte de 3 mil acácias nas dunas do Parque do Norte e, mais recentemente, 5.300 acácias na ribeira da Praia Gonçalo. O coordenador do projeto, Jailson da Veiga, avançou à Agência de Notícias de Cabo Verde que a iniciativa procura regenerar os sistemas dunares e zonas que anteriormente eram agrícolas, recuperando as características naturais destas importantes áreas de biodiversidade. Temos atuado na remoção de acácia nos sistemas dunares, que são ricos em plantas endémicas e espécies nativas, como o tarrafo, mas também em leitos de ribeiras e zonas que foram muito agrícolas, mas que acabaram por ficar comprometidas pelas acácias, avançou. A remoção desta espécie tem sido complementada com o uso da técnica de bloqueio de fotossíntese, que, segundo Jailson da Veiga, tem permitido eliminar por completo a árvore sem possibilidade de regeneração. Ao invés de queimar o tronco ou usar óleos combustíveis, usamos o bloqueio da fotossíntese, que consiste em cobrir o tronco da árvore com uma lona preta no solo, o que permite bloquear a entrada da luz, impede a entrada de água e a realização da fotossíntese, explicou, destacando que as raízes da acácia podem chegar aos 14 metros de profundidade. Segundo este responsável, o método, quando bem aplicado, tem-se mostrado eficaz no combate à espécie, pelo que recomendou o uso de técnica em outras ilhas do país no processo de remoção. No Maio, a remoção até agora dos cerca de 40 hectares da acácia americana tem permitido, segundo Jairson da Veiga, aumentar a disponibilidade de água nos poços, exercer menor pressão no solo, bem como favorecer a aproximação da afim fauna, como a presença de mais aves. Os poços secavam com facilidade, mas temos constatado que a água permaneceu com a remoção das acácias. Com as próximas chuvas, estes resultados serão melhor confirmados, afirmou. O projeto de corte de acácias tem servido também como fonte de rendimento para as famílias das diferentes localidades da Ilha do Maio, funcionando de forma rotativa, de modo a beneficiar o maior número de pessoas. Este ano, 33 pessoas beneficiaram de frentes de trabalho no âmbito do projeto, o que, segundo o responsável, tem sido uma mais-valia no combate ao desemprego, mas também uma oportunidade de envolver as comunidades na conservação ambiental. Além da remoção, a Fundação tem incentivado a plantação de espécies nativas e fruteiras por toda a ilha, contribuindo para aumentar os espaços verdes. Entre 2024 e 2025, foram distribuídas cerca de 5 mil plantas fruteiras nas comunidades e plantadas 3.600 plantas por ano. Estas iniciativas pretendem contribuir para a segurança alimentar através da disponibilização de mais frutas e para o combate às alterações climáticas que afetam a Ilha do Maio. A Câmara Municipal da Brava informou hoje que foi retomado o processo de reabilitação e modernização do Centro Sete Sóis Sete Luas, espaço emblemático da ilha, anteriormente conhecido como residência oficial do Presidente da República. A intervenção pretende devolver à Ilha Brava uma infraestrutura de grande importância para acolhimento, dinamização, promoção e divulgação das manifestações artísticas e culturais, com melhores condições para a realização de atividades e iniciativas de caráter cultural. O projeto deverá também contribuir

0: para o reforço do intercâmbio cultural entre a Ilha Brava, grupos culturais nacionais e parceiros internacionais, ampliando as oportunidades de circulação e partilha de experiências no domínio das artes e da cultura, avança a Agência de Notícias de Cabo Verde. Os trabalhos são desenvolvidos através de uma parceria estratégica entre a Associação Sete Sóis, Sete Luas, o Ministério da Cultura e das Indústrias Criativas e a Câmara Municipal da Brava, numa ação conjunta em prol da valorização cultural e patrimonial da ilha. Com a retoma desta intervenção, a Câmara Municipal da Brava reafirma o seu compromisso com a salvaguarda do património, a valorização da cultura e a criação de melhores condições para a promoção da identidade cultural bravense. A Praia da Gamboa acolhe a partir das 16 horas mais uma edição do Gamboa Games, iniciativa promovida pela Câmara Municipal da Praia, com competições em 7 modalidades esportivas para incentivar a prática desportiva. O evento também tem como principal enfoque o convívio saudável e a ocupação de espaços públicos pela juventude. A cerimónia de abertura vai ser presidida pelo Presidente da Câmara Municipal da Praia, Fernando Pinto, na zona da Gamboa, onde foi montada toda a infraestrutura necessária para receber atletas, equipas e público. A atividade entrega provas de futebol, voleibol, handebol, tênis, tecobol, natação e jogos tradicionais, envolvendo diversas equipas num programa competitivo que se estende por várias modalidades. De acordo com a organização, o torneio, uma forte componente de incentivo ao mérito desportivo, com prémios monetários para as equipas melhor classificadas nas categorias masculina e feminina, bem como distinções fair play destinadas a reconhecer o espírito desportivo e o comportamento exemplar durante a competição. Na categoria masculina, o vencedor receberá um prémio de 40 mil escudos, enquanto o segundo, terceiro e quarto classificados serão distinguidos com 30 mil, 20 mil e 15 mil escudos, respectivamente. Está igualmente previsto um prémio fair play no valor de 25 mil escudos. Na competição feminina, a equipa vencedora arrecada 30 mil escudos, seguindo-se prémios de 20 mil, 15 mil e 10 mil escudos para o segundo, terceiro e quarto lugares, respectivamente. O prémio fair play será de 15 mil escudos. A Câmara Municipal da Praia indicou que o Gamboa Games visa promover hábitos de vida saudáveis, reforçar o convívio entre os jovens e dinamizar um dos principais espaços balneares da capital através da prática desportiva e recreativa, reporta a Agência de Notícias de Cabo Verde. A autarquia espera que a iniciativa volte a mobilizar um elevado número de participantes e espectadores, consolidando o Gamboa Games como uma das principais atividades esportivas de verão no município da Praia. Internacionais. Neste Dia Internacional da Juventude, a ONU News saiu às ruas de Maputo, capital de Moçambique, para conhecer como dois jovens estão transformando sua experiência laboral na geração de empregos para outros jovens no país. O repórter da ONU News com a reportagem.
1: Às vésperas deste Dia Internacional da Juventude, a ONU News saiu às ruas de Maputo, capital de Moçambique, para conhecer como dois jovens estão transformando a sua experiência laboral na geração de empregos para outros jovens no país. Irene Felipe Boane, de 28 anos, começou na profissão de sapateira e engraxante aos 19. Resolveu abraçar uma profissão pouco habitual para uma mulher, como muitos viram a escolha. A decisão veio após a conversa em família quando assumiu a loja do pai para conseguir o sustento e dar continuidade aos seus estudos. No início, teve vários desafios de aceitação no mercado. Muitos clientes recusavam seus trabalhos. Ela mesma lembra que teve que estragar vários sapatos até aprender a consertar com perfeição. E hoje diz ter um sonho.
2: O meu sonho é de expandir mais essa atividade de sapataria, principalmente para as mulheres. As mulheres têm tido muito complexo em relação a essa atividade, porque é raro, né, ver mulheres nessa área a fazerem essa atividade. Então, o meu maior sonho é criar, pelo menos em cada avenida da cidade de Maputo, ter lá sempre uma mulher a engraxar os sapatos. Até agora somos três. Uma fica no Palácio de Casamentos e a outra fica no Jardim Kunduru comigo. E futuramente já passar a fabricar sapatos, sandálias também, com a minha marca Irene, né?
1: Influenciada pelo pai, Irene Felipe Boana aprendeu que a pontualidade é importante para a confiança com os clientes. Ela, neste momento, aguarda a defesa para o curso de agropecuária pela Universidade Pedagógica de Maputo, mas diz que mesmo concluindo o curso, não irá abandonar a sapataria. Seu pai e mentor, Filipe Finias Boan, diz que no início a sociedade não via com bons olhos a iniciativa de convidar a filha para ser sapateira.
3: O que me motivou é porque eu não tinha recurso para lhe dar mais dinheiro para poder entrar em outras escolas. Ele sempre dizia, pai, eu peço que me dê alguns valores para fazer um negócio, ou arranjar meu emprego. Eu disse, olha, arranjar emprego não é fácil, mas o que eu tenho é emprego de engraxar sapatos. Então foi muito difícil, quase 4 meses a pedir, a pensar que se calhar eu podia estar a mudar, arranjar um valor para que ele iniciasse um negócio da presença dela. Mas eu disse, olha, minha filha, vamos engraxar sapatos.
1: Diante dos sonhos, Irene tende a inovar para ter mais clientes na sapataria. Ela juntou-se às redes sociais através da referência Irene Concerto IC e diz ser uma ferramenta indispensável.
2: É onde eu faço a publicidade dos meus trabalhos, faço lançamento de fotos, das pessoas vão vendo sempre o que, que eu faço, o que, que eu tenho como novidade para tal. Tenho tido muitos clientes que estão lá na Matola, uma vez que eles não conseguem sempre estar aqui na cidade de Maputo, o que, que eles fazem? Eles trazem um plástico de sapato de toda a semana, então eu tenho que limpar sapato segunda, terça, quarta, quinta, sexta. Também já tive uma cliente que saiu de Xaixai porque viu uma reportagem minha, então veio para aqui para vir experimentar e gostou, graças a Deus, né?
1: Este ano, o tema do Dia Internacional da Juventude, contextos diferentes, aspirações comuns, dedica atenção especial aos jovens que vivem em países menos avançados e reconhece o esforço dos jovens que continuam a demonstrar resiliência, liderança e inovação no avanço do desenvolvimento sustentável em suas comunidades. Celso Ferreira formou-se em contabilidade e auditoria, com experiência em análise financeira, operações contabilísticas e controle interno. Mas a sua história com a miopia, que atinge grande parte das pessoas, o inspirou a abrir o próprio negócio, utilizando os conhecimentos que já tinha de gerenciamento. Ele conta como nasceu a ideia de criação de armações de óculos integradas no projeto Zambese, uma iniciativa focada no desenvolvimento sustentável, utilizando matérias-primas locais.
4: Eu sofro de vista, sou miúpe, como quase 40% da população tem problema de visão. Então tinha 3 óculos de marcas diferentes. Achava o máximo ter 3 marcas de óculos diferentes. Então, ao tirar uma foto, veio-me uma ideia na mente a questionar-me, por que não fazes os teus próprios? Então dali nasceu o bichinho já de investigar como é que poderia fazer isso, como é que poderia criar óculos em Moçambique como matéria-prima local, e foi assim que surgiu a ideia.
1: Concretizada a ideia, Ferreira tem sonhos por alcançar. Ver o projeto além da fronteira de Moçambique, gerar emprego para mais jovens no ciclo de cadeia de valores, assim como treiná-los para serem independentes.
4: Poder capacitar, formar cada vez mais pessoas, especializar as pessoas nesta área. Ver o nosso produto chegar a todo mundo, precisamente aqueles países que Moçambique já tem acordos, onde existem já isenções de tarifas alfandegárias, já existem acordos bilaterais. Então o nosso sonho é ver que o nosso produto consiga furar esses mercados. África do Sul, Angola, Portugal, Brasil, França, efetivamente Moçambique.
1: Sob o lema Contextos Diferentes, Aspirações Comuns, a Efemerde oferece uma plataforma para que governos, organizações de juventude, entidades das Nações Unidas, sociedade civil, meio académico e outras partes interessadas promovam o diálogo, fortaleçam parcerias e destaquem iniciativas lideradas por jovens que contribuam para sociedades mais inclusivas, pacíficas e sustentáveis.
0: O Papa enviou uma primeira ajuda de 100 mil euros para as vítimas do terremoto na Colômbia, estando a Conferência Episcopal encarregada da distribuição, anunciou hoje o Vaticano. O montante vai ser destinado diretamente à Secretaria Nacional de Assuntos Pastorais e Sociais, Caridade Colombiana da Conferência Episcopal, que funciona como centro de coordenação para angariação e distribuição de ajuda, para prestar assistência solidária às dioceses afetadas, acrescentou. Na audiência geral esta manhã, Leão XIV rezou pelas famílias das vítimas do terremoto na Colômbia e por todos aqueles que foram afetados por esta tragédia, agradecendo em espanhol a todos aqueles que se empenharam nos trabalhos de resgate e assistência às vítimas, avança a agência Lusa. Pelo menos 240 pessoas morreram na sequência do sismo, de magnitude 7,4 na escala de Richter, registrado no país na segunda-feira, de acordo com as autoridades colombianas. O terremoto causou ainda pelo menos 200 de feridos e um número ainda por contabilizar desaparecidos, bem como dezenas de edifícios desmoronados e graves danos em hospitais, aeroportos, serviços públicos e sistemas de transporte, principalmente no centro e no oeste do país. Com esta informação, concluímos as informações aqui na sua rádio comercial. Vamos agora repor os títulos. Incineradora de resíduos hospitalares da Praia entra em funcionamento. Câmara da Brava retoma reabilitação e modernização do Centro Sete Sóis, Sete Luas. Gamboa Games arranca hoje com 7 modalidades e aposta na promoção do desporto na praia. Papa envia a primeira ajuda de 100 mil euros para vítimas de sismo na Colômbia.

Chegamos ao fim das informações aqui na sua Rádio Comercial, em nome da equipa que esteve consigo. Eu, Adilton Agues, desejo a todos votos de boa tarde e continuação de uma boa semana.

0: Boa tarde, é meio-dia e meia, 11h30 nos Açores.
1: Frederic Horsens não viaja para a Escócia, é baixa para o jogo com o Hearts. Neste jornal, recordamos o dia em que José Augusto foi levado em ombros pelos adeptos do Aros, o possível adversário do Benfica. Já no Sporting, a burocracia está a atrasar a saída de Pedro Gonçalves. Ouvimos Iracunda na chegada a Lisboa e o ponto de situação na saída de Rodrigo Mora do Futebol Clube do Porto. Falamos dos europeus de atletismo. Liliana K está encaminhada para a final de lançamento do disco e ainda a volta a Portugal vai para a estrada, a sexta etapa.
0: Já sabemos quais são os destaques. Vamos à edição largada do Jornal de Desporto, Rita da Silva Vieira.
1: Frederic Horsens continua a ser baixa no Benfica. O médio norueguês esteve a treinar esta manhã com a equipa no Benfica Campos durante os 15 minutos abertos à comunicação social. Foi possível ver o médio a treinar já integrado no grupo de Marco Silva, mas ainda não está apto para jogar amanhã com o Hearts e por isso não viaja esta tarde para a Escócia. Quem também já não vai viajar é Ivanovic, o avançado croata já está em França, já assinou pelo Lens, é emprestado ao clube francês. O Benfica vai receber 2,5 milhões de euros pela taxa de empréstimo e pode ainda receber 500 mil euros por objetivos. O contrato é válido até ao fim da temporada, não tem opção de compra. Ivanovic fez 43 jogos pelo Benfica, marcou 8 golos e 2 assistências. Esta temporada vai jogar em França. Quem pode ser opção amanhã para Marco Silva é Gabriel Lindio, está recuperado. O jovem central tinha saído lesionado do jogo da equipa B na segunda-feira, mas hoje já treinou no Seixal com o plantel principal e, por isso, pode ser opção para Marco Silva. O treinador do Benfica deve fazer várias alterações ao 11 inicial de benfiquista, já que os encarnados venceram a primeira mão por 6-1 no Estádio da Luz. O Benfica que sabe que, se passar, vai jogar o play-off da Liga Europa frente ao Aros, da Dinamarca. É uma equipa que os encarnados já conhecem. As duas equipas já se encontraram 4 vezes na história, todas no século passado. A primeira vez foi em 1961, ano em que o Benfica vinha a conquistar a Taça dos Campeões Europeus, e nessa caminhada até ao título, os encarnados foram até à Dinamarca, jogaram com o Aros, venceram por 4-1 com 2 golos de José Augusto. A exibição do português foi tão impressionante que os adeptos dinamarqueses, no final, levaram o avançado do Benfica em ombros. É uma história que o próprio José Augusto contou à TSF numa entrevista em 2023 com o Tiago Santos.
2: Como é que foi a caminhada para o primeiro título europeu? Sei que guarda lá em casa, por exemplo, a foto daquele dia na Dinamarca.
3: Na Dinamarca, fui levado aos ombros, mas o que mais me surpreendeu e até emocionou-me, foi ser levado aos ombros por crianças, que teriam os seus 10, 12 anos, não mais, e isso realmente ficou marcado em mim, sem dúvida.
1: Uma imagem que ficou marcada nas memórias de José Augusto e também nas memórias do futebol português. José Augusto, entrevistado pelo jornalista Tiago Santos em 2023. O Benfica pode agora voltar a jogar com o Aros da Dinamarca, mas para isso tem de amanhã garantir a passagem em frente ao Hearts. As águias viajam esta tarde para a Escócia, às 15h15 da tarde. Depois, Marco Silva fala aos jornalistas em solo escocês às 7h45. No Sporting, a saída de Pedro Gonçalves está presa por pormenores burocráticos. O Jornal Record conta que o Al Ittihad espera que o Fundo de Investimento Saudita liberte o dinheiro para poder fechar em definitivo o contrato com o Sporting. O princípio de acordo entre os clubes está acertado. O jogador está pronto para se mudar para a Arábia Saudita, mas precisa que o dinheiro seja libertado. Até lá, continua a trabalhar em Alcochete, assim como Daniel Bragança. Quem deve começar hoje também a trabalhar na academia é Iracunda. O reforço australiano vai ser anunciado hoje como jogador do Sporting. O extremo está em Lisboa desde ontem ao final da noite. Chegou feliz e entusiasmado por se juntar aos Leões.
4: Yes, I'm very happy. I'm very happy.
5: Are you happy to play in the Champions League?
4: Yeah, of course.
5: A message for the fans, for Sporting fans.
4: I'm ready to go. No.
1: Estou muito feliz, entusiasmado por jogar na Liga dos Campeões, garante que está preparado e que ainda não falou com o treinador Rui Borges. Questionado sobre como é que se pode apresentar aos adeptos do Sporting, Iracunda foi simples.
4: Very fast.
1: Sou muito rápido. O extremo australiano vai assinar hoje pelo Sporting, junta-se ao plantel de Rui Borges, mas ainda não deve ser opção para o jogo com o Vitória na sexta-feira em Alvalade. As negociações por Rodrigo Mora estão num impasse, é o que escreve o jornal O Jogo. Na edição online, a Roma e o Futebol Clube do Porto estiveram reunidos durante a noite, durante a madrugada, mas não chegaram a acordo pelo jovem portista. Agora, o negócio está parado. Em causa está uma cláusula de obrigação de compra por Rodrigo Mora. A Roma não está a apresentar o que para já a direção de Vilas Boas pretende nesta altura. Gorbi é baixa confirmada no Sporting de Braga. O médio tem uma lesão muscular na coxa direita. Vai parar cerca de 3 semanas depois de se ter lesionado no empate frente ao Moreirense. Por isso, Carlos Vicente não pode contar com ele para o jogo de amanhã frente ao Dinamo de Minsk. Junta-se a Arambi, a Niakate e a Jonas Winde, todos eles lesionados. A equipa do Sporting de Braga viaja hoje às 15h30 para a Bulgária. O Braga vai defender a vantagem de 1-0 da primeira mão para garantir o acesso ao play-off da Liga Conferência. Nos europeus de atletismo, Liliana K deve marcar presença na final do lançamento do disco. A portuguesa foi terceira no primeiro grupo de qualificação. Lançou 61 metros e 68 centímetros, uma marca que deve ser suficiente para garantir lugar na final. Liliana K está à espera que termine a qualificação do grupo B, que está a decorrer precisamente esta hora. É lá também que compete a atleta portuguesa Irina Rodrigues, que já sabe que não vai conseguir chegar à final. Já lançou as 3 vezes possíveis, está em 14º lugar e já não consegue chegar às 12 primeiras para garantir a repescagem para a final. Antes, Karina Vanessa ficou em 7º na série dos 400 metros. A atleta portuguesa também não consegue um lugar nas meias finais. Portugal, que hoje tenta chegar a uma medalha. Fatoumata Diallo corre na final dos 400 metros barreiras, hoje depois das 21h. Antes, a partir das 20h40, há as qualificações do triplo salto com Pablo Pichardo e também Tiago Luís Pereira. Nos europeus de natação, Francisca Martins está nas meias-finais dos 200 metros livres. A portuguesa foi 7ª na qualificação em Paris e por isso está nas meias-finais que acontecem hoje às 17h30. Já Vasco Morgado falha a qualificação para as meias-finais dos 100 metros mariposa, assim como Camila Rebelo, a nadadora portuguesa que ontem foi prata nos 200 metros costas, hoje falha a qualificação para as meias-finais dos 50 metros costas. Na volta a Portugal é hoje dia da 6ª etapa. São mais de 132 quilómetros entre Santa Maria da Feira e o Peso da Régua. É uma prova que continua a ser acompanhada pelo jornalista da TSF, Tiago Santos. Agora junta-se em direto. Tiago, a etapa de hoje, a 6ª, espera-se que seja difícil para todo o pelotão.
6: Com muitas subidas, com muitas descidas, com o Rio Douro como um dos protagonistas, uma etapa que vai desde Santa Maria da Feira até ao Peso da Régua e com candidatos, ciclistas que ainda não se mostraram nesta volta a Portugal, caso de Hugo Nunes, com quem conversámos há momentos, ciclista da LA Alumínios, que anuncia que vai estar na fuga, ou pelo menos vai tentar destacar-se do pelotão cedo.
7: Sim, eu conheço algumas partes da etapa de hoje, passo muitas vezes a treinar, mas pronto, não significa que ganhe vantagem, porque se as pernas não pedalarem, também não faço nada. Mas sim, acredito que hoje possa ser um bom dia.
6: Quais são as maiores dificuldades para os ciclistas hoje?
7: Talvez o calor, já estou aqui a sentir um bocado de calor, talvez o calor seja o pior adversário.
6: Poderá ser um bom dia para uma fuga?
7: Sim, eu acho que hoje a etapa indica que possa chegar uma fuga.
6: E vai estar nessa fuga?
7: Eu quero estar, isto não é fácil assim dizer o querer não chega, mas pronto, vou tentar estar na fuga, claro.
6: Hugo Nunes, da Credibon LDA Alumínios, Marcos Cara, à procura de uma vitória de etapa. Ele espera estar na fuga hoje, no trabalho também coletivo deste emblema nacional que se quer mostrar nesta volta a Portugal em bicicleta, no dia que antecede a passagem pelos Jerez do Pelotão Nacional. Uma etapa com muitas subidas, muitas descidas, com pouco tempo para respirar que aguarda os atletas e com temperaturas, como falava Hugo Nunes, já acima dos 30 graus.
1: Calor, subidas e descidas, etapa difícil, a sexta etapa da Volta a Portugal. A partida está marcada para as 2 da tarde, vai ser acompanhada pelo Tiago Santos. Hoje é dia de viajarmos até Barcelos para conhecermos o Gil Vicente. A TSF continua a apresentar as equipas da temporada da Liga Portugal. E o Miguel Taveira, as mudanças no Gil Vicente começaram logo no banco de suplentes.
8: O Gil Vicente perdeu o treinador, César Peixoto foi para o Wolverhampton, o jogador mais influente da época passada, Luís Esteves, também saiu, mas valeu 6 milhões de euros numa transferência para o futebol mexicano. Agora, o clube de Barcelos é orientado por Luís Pinto, jovem técnico que venceu a Taça da Liga ao serviço do Vitória. Para juntar à base do plantel, que terminou em 6º lugar na época passada, o Gil Vicente reforçou-se nos 3 grandes. O guarda-redes Samuel Portugal chega do Futebol Clube do Porto, o médio Diogo Prioste é cedido pelo Benfica, já do Sporting vêm os jovens defesas José Silva e David Moreira. Com um passado também ligado aos Leões, chega um nome sonante para a lateral direita, Ricardo Jogaio volta a Portugal, vindo do futebol turco, para ser uma das referências do plantel. Destaca-se ainda a contratação de Andreas Laus, médio dinamarquês de 23 anos, o Gil Vicente pagou quase 700 mil euros ao Esbjerg pelo talento nórdico. É um mercado muito ativo de uma equipa que arrancou bem no campeonato. Ao marcar o gol da vitória frente ao Rio Ave, Héctor Hernández começou da melhor forma a difícil missão de fazer esquecer Gustavo Varela, avançado emprestado pelo Benfica, que entretanto deu o salto para a Série A italiana. Na pré-temporada do Gil, destaca-se a vitória sobre o Futebol Clube do Porto, no estádio Cidade de Barcelos, uma casa onde os grandes têm sentido muitas dificuldades nas últimas épocas.
1: O Gil Vicente vai até Braga na próxima jornada, depois de ter vencido na primeira ronda. O jogo tem relato na TSF e está marcado para domingo às 20h30 da noite. Antes de sairmos, confirmar que Liliana K está na final do lançamento do disco nos Europeus de Atletismo. A atleta portuguesa conseguiu o 5º lugar da qualificação e vai estar na final do lançamento do disco. Os Europeus de Atletismo estão a acontecer em Birmingham, em Inglaterra.
0: Está concluída a edição do meio-dia e meia do Jornal de Desporto com a Rita da Silva Vieira.
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e está-se junto com o bom Patrick Ramos para bem trazer boa música e boa disposição. 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

0: Olá, boa tarde, Música Máxima está no ar. Nessa quarta-feira, hoje no tem 12 de agosto de 2026. Um grande abraço para você no companheiro de Rádio Comercial. Mais uma edição de Música Máxima até por volta de 15 horas. Boa música, boa disposição. Do outro lado, aqui na apresentação em técnica, Patrick Ramos, com imenso prazer a fazer o Música Máxima. Aquele abraço para os nossos condutores e assistas, condutores de autocarro, povo também que está no bom automóvel, boa escuta e reduz velocidade, caminho sem pressa. E sempre aquela gratidão na companhia de Rádio Comercial. Todos os nossos doentes na casa e nos hospitais de Cabo Verde. Nosso recluso também, aquela força e coragem, acredita que amanhã até seja um dia melhor. É assim que é a vida, só nos entrega tudo na mão de Deus. E não usa a nossa fé, tudo terá certo. Nobre junto com Andrea Bocelli, junto com Sandy Júnior. Vivo por ela, vivo por ela. E agora a Garissa está cantando A Deriva. Então fica ligado a nossa companhia, Música Máxima. Vou escutar lá. Se quiser, liga. Eu soube que é o número de sempre para fazer a Música Máxima. É só ligar lá 981-3129. Vou escutar. 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
1: 14 horas e 15 minutos.
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7: De regresso à música ali na boa música máxima. E agora também entra na onda, se lembra tempo. Então chama Betty Fonseca com sucesso Despedida. Sucesso de 1994 na boa música máxima. Então vou escutar lá.
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0: Depois de Betty Fonseca, despedida, Beto Dias também cantando Sin Saveba. Ele lembra tempo de uma boa música máxima.
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Beto Lias, Cinza Beba, Nina Bom Música Máxima, Lembra Tempo. Música que fazia seu sucesso nos anos 90. E na sequência, Belmiro Cimeiro também cantando Convivência. Nina Bom Música Máxima, Lembra Tempo.

Hallo?

Depois de ter ouvido na voz de Belmiro Convivência, Arthur Sacantano, Alau Guiné. Tem para tudo guinense que está ali na Cabo Verde. Aquele abraço e boa escuta. Sempre na companhia de Rádio Comercial. Arthur Alau Guiné.

grande sucesso de Arthur, alô Guiné, sobretudo para tudo que as guinenses que estão ali na caveira, de toda a comunidade guinense, vou escutar lá. Calubana também cantando o calor de um amor, aquele que não se precisa, mais união, mais amizade, mais amor mesmo. Vou te lembrar das músicas ali de anos 90, 95, Calubana, calor de um amor. Então vou escutar lá, aquele é para bom, um abraço para a nossa amiga Ângela, também que está sempre na companhia de rádio comercial. Bom descanso, só descansa, vou escutar lá.

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Antes não tinha ouvido os Soraya Ramos em minha terra. Agora não temos espírito com Splash, tem fé. Então vou escutar lá, fica sempre companhia de rádio comercial. Que for 15 horas, atualiza o Jornal da Tarde com o jornalista Dilton Agues. Então boa tarde a todos os ouvintes de rádio comercial.

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1: Muito boa tarde, seja bem-vindo ao Jornal da Tarde aqui na sua Rádio Comercial. Vamos aos títulos. Incineradora de resíduos hospitalares da Praia entra em funcionamento. Câmara da Brava retoma a reabilitação e modernização do centro Sete Sóis, Sete Luas. Gamboa Games arranca hoje com 7 modalidades e aposta na promoção do desporto na praia. Papa envia a primeira ajuda de 100 mil euros para vítimas do sismo na Colômbia. E assim, depois de alguns destaques das notícias aqui na sua rádio comercial. O ministro da Saúde, Lúcio Fernandes, admitiu a possibilidade de criação ou adaptação de um espaço para internamento de doentes psiquiátricos no Hospital Regional São Francisco de Assis. Quer no encontro com a equipa camarária de São Filipe, como com a direção do Hospital Regional São Francisco de Assis, a questão dos doentes mentais foi apresentada como preocupação, bem como a necessidade de reforçar a resposta na área da saúde mental. O ministro explicou que a função do hospital é assegurar o tratamento dos doentes em fase aguda ou descompensada da doença psiquiátrica, mas reconheceu a necessidade de encontrar respostas para os pacientes depois de estabilizados e que não podem ser acolhidos pelas próprias famílias. Precisamos devolver os doentes à família e à sociedade, afirmou Lúcio Fernandes, sublinhando, contudo, que existem famílias sem condições para acolher e acompanhar os seus familiares com problemas de saúde mental. Neste sentido, o ministro considerou que a questão deve ser analisada em articulação com outros ministérios, nomeadamente para aliviar a possibilidade de criação de um centro de acolhimento ou de mecanismos de apoio às famílias que possam cuidar dos doentes em casa. Segundo Lúcio Fernandes, o Ministério da Saúde deverá concentrar-se no acompanhamento dos pacientes durante a fase aguda da doença, podendo, entretanto, ser estudada a criação ou reabilitação de um espaço no hospital regional que possa funcionar como ala psiquiátrica com condições para internamento. A questão dos doentes mentais que deambulam pelas ruas da cidade foi igualmente levantada pelo presidente da Câmara Municipal de São Filipe, que classificou a situação como uma questão humanitária e de dignidade da pessoa humana. Noeste Silva disse que, apesar da doença, estas pessoas têm direito à saúde e aos direitos sociais consagrados na Constituição, apelando à concretização de um projeto em parceria com os Ministérios da Saúde e da Família para a criação de um centro de acolhimento e tratamento de pessoas com problemas de saúde mental e toxicodependência. A proposta passa pela instalação da estrutura em Monte Genebra, permitindo acolher e acompanhar pessoas que, em muitos casos, não dispõem de condições familiares para receber os doentes em casa, avança a Agência de Notícias de Cabo Verde. Noé Silva considerou ainda que a própria sociedade nem sempre dispõe dos mecanismos necessários para contribuir para a recuperação e reinserção dessas pessoas. Para os casos relacionados com o alcoolismo e o consumo de drogas de menor risco, a autarquia dispõe já de um projeto para a construção do centro de Belchés, encontrando-se atualmente à procura de financiamento para sua concretização. Instalada desde 2024, mas sem entrar em funcionamento, a Unidade de Tratamento e Incineração de Resíduos Hospitalares da Cidade da Praia tornou-se operacional, segundo informou hoje o Ministério da Saúde. Conforme o comunicado, antes da entrada em funcionamento da unidade, o Ministério da Saúde promoveu toda a articulação institucional necessária, incluindo uma comunicação interministerial oficial com o Ministério do Ambiente, sustentada pela documentação técnica e legal exigida, reporta Expresso das Ilhas. Dotada de tecnologia moderna, a incineradora dispõe de sistemas de controlo e filtragem dos gases de combustão, assegurando o cumprimento das normas e recomendações ambientais aplicáveis e minimizando qualquer impacto sobre o meio ambiente. A sua entrada em atividade constitui um marco importante para o reforço da biossegurança, da proteção ambiental e da gestão segura dos resíduos hospitalares produzidos pelas unidades de saúde, refere o comunicado do Ministério da Saúde. A remoção de cerca de 40 hectares de acácia americana na Ilha do Maio, com recurso a técnicas de bloqueio de fotossíntese, permitiu diminuir os impactos da espécie no solo e aumentar a disponibilidade da água na ilha. A informação foi avançada à Agência de Notícias de Cabo Verde pelo técnico da Fundação Maio Biodiversidade e técnico do projeto Jairson da Veiga. Maio possui o maior perímetro florestal de Cabo Verde, com cerca de 3.500 hectares de área contínua, fruto da campanha de combate combate à desertificação realizada na ilha no período pós-independência. Pensada para criar áreas verdes, facilitar o acesso à lenha e garantir matéria-prima para a produção de carvão, as acácias rapidamente se espalharam por toda a ilha através da criação de gado e revelaram-se uma espécie altamente invasora. Com o tempo, a proliferação de acácia americana na Ilha do Maio começou a contribuir para a redução da disponibilidade de água em ribeiras e poços, devido à sua capacidade de consumir até 10 litros de água por dia, além de alterar a qualidade da água e competir de forma agressiva com espécies nativas em risco de extinção. Para colmatar este problema, a Fundação Maio Biodiversidade desenvolve desde 2022 um projeto de corte de acácias nos ecossistemas frágeis, como as dunas e os parques naturais da ilha. Até o momento, de acordo com dados da Fundação, já foram removidos cerca de 40 hectares desta espécie, com destaque para a remoção total nas salinas do Porto Inglês, o corte de 3 mil acácias nas dunas do Parque do Norte e, mais recentemente, 5.300 acácias na ribeira da Praia Gonçalo. O coordenador do projeto, Jailson da Veiga, avançou à Agência de Notícias de Cabo Verde que a iniciativa procura regenerar os sistemas dunares e zonas que anteriormente eram agrícolas, recuperando as características naturais destas importantes áreas de biodiversidade. Temos atuado na remoção de acácias nos sistemas dunares, que são ricos em plantas endémicas e espécies nativas, como o tarrafo, mas também em leitos de ribeiras e zonas que foram muito agrícolas, mas que acabaram por ficar comprometidas pelas acácias, avançou. A remoção desta espécie tem sido complementada com o uso da técnica de bloqueio de fotossíntese, que, segundo Jailson da Veiga, tem permitido eliminar por completo a árvore sem possibilidade de regeneração. Ao invés de queimar o tronco ou usar óleos combustíveis, usamos o bloqueio da fotossíntese, que consiste em cobrir o tronco da árvore com uma lona preta no solo, o que permite bloquear a entrada da luz, impede a entrada de água e a realização da fotossíntese, explicou, destacando que as raízes da acácia podem chegar aos 14 metros de profundidade. Segundo este responsável, o método, quando bem aplicado, tem-se mostrado eficaz no combate à espécie, pelo que recomendou o uso de técnica em outras ilhas do país no processo de remoção. No Maio, a remoção até agora dos cerca de 40 hectares da acácia americana tem permitido, segundo Jairson da Veiga, aumentar a disponibilidade de água nos poços, exercer menor pressão no solo, bem como favorecer a aproximação da afine fauna, como a presença de mais aves. Os poços secavam com facilidade, mas temos constatado que a água permaneceu com a remoção das acácias. Com as próximas chuvas, estes resultados serão melhor confirmados, afirmou. O projeto de corte de acácias tem servido também como fonte de rendimento para as famílias das diferentes localidades da Ilha do Maio, funcionando de forma rotativa, de modo a beneficiar o maior número de pessoas. Este ano, 33 pessoas beneficiaram de frentes de trabalho no âmbito do projeto, o que, segundo o responsável, tem sido uma mais-valia no combate ao desemprego, mas também uma oportunidade de envolver as comunidades na conservação ambiental. Além da remoção, a Fundação tem incentivado a plantação de espécies nativas e fruteiras por toda a ilha, contribuindo para aumentar os espaços verdes. Entre 2024 e 2025, foram distribuídas cerca de 5 mil plantas fruteiras nas comunidades e plantadas 3.600 plantas por ano. Estas iniciativas pretendem contribuir para a segurança alimentar através da disponibilização de mais frutas e para o combate às alterações climáticas que afetam a Ilha do Maio. A Câmara Municipal da Brava informou hoje que foi retomado o processo de reabilitação e modernização do Centro Sete Sóis Sete Luas, espaço emblemático da ilha, anteriormente conhecido como Residência Oficial do Presidente da República. A intervenção pretende devolver à Ilha Brava uma infraestrutura de grande importância para acolhimento, dinamização, promoção e divulgação das manifestações artísticas e culturais, com melhores condições para a realização de atividades e iniciativas de caráter cultural. O projeto de deverá também contribuir para o reforço do intercâmbio cultural entre a Ilha Brava, grupos culturais nacionais e parceiros internacionais, ampliando as oportunidades de circulação e partilha de experiências no domínio das artes e da cultura, avança a Agência de Notícias de Cabo Verde. Os trabalhos são desenvolvidos através de uma parceria estratégica entre a Associação Sete Sóis Sete Luas, o Ministério da Cultura e das Indústrias Criativas e a Câmara Municipal da Brava, numa ação conjunta em prol da valorização cultural e patrimonial da ilha. família. Com a retoma desta intervenção, a Câmara Municipal da Brava reafirma o seu compromisso com a salvaguarda do património, a valorização da cultura e a criação de melhores condições para a promoção da identidade cultural bravense. A Praia da Gamboa acolhe a partir das 16 horas mais uma edição do Gamboa Games, iniciativa promovida pela Câmara Municipal da Praia, com competições em 7 modalidades esportivas para incentivar a prática desportiva. O evento também tem como principal enfoque o convívio saudável e a ocupação dos espaços públicos pela juventude. A cerimónia de abertura vai ser presidida pelo Presidente da Câmara Municipal da Praia, Fernando Pinto, na zona da Gamboa, onde foi montada toda a infraestrutura necessária para receber atletas, equipas e público. A atividade entrega provas de futebol, voleibol, handebol, tênis, tecobol, natação e jogos tradicionais, envolvendo diversas equipas num programa competitivo que se estende por várias modalidades. De acordo com a organização, o torneio, uma forte componente de incentivo ao mérito desportivo, com prémios monetários para as equipas melhor classificadas nas categorias masculina e feminina, bem como distinções fair play destinadas a reconhecer o espírito desportivo e o comportamento exemplar durante a competição. Na categoria masculina, o vencedor receberá um prémio de 40 mil escudos, enquanto o segundo, terceiro e quarto classificados serão distinguidos com 30 mil, 20 mil e 15 mil escudos, respectivamente. Está igualmente previsto um prémio fair play no valor de 25 mil escudos. Na competição feminina, a equipa vencedora arrecada 30 mil escudos, seguindo-se prémios de 20 mil, 15 mil e 10 mil escudos para o segundo, terceiro e quarto lugares, respectivamente. O prémio Fair Play será de 15 mil escudos. A Câmara Municipal da Praia indicou que o Gamboa Games visa promover hábitos de vida saudáveis, reforçar o convívio entre os jovens e dinamizar um dos principais espaços balneares da capital através da prática desportiva e recreativa, reporta a Agência de Notícias de Cabo Verde. A autarquia espera que a iniciativa volte a mobilizar um elevado número de participantes e espectadores, consolidando o Gamboa Games como uma das principais atividades esportivas de verão no município da Praia. Internacionais. Neste Dia Internacional da Juventude, a ONU News saiu às ruas de Maputo, capital de Moçambique, para conhecer como dois jovens estão transformando sua experiência laboral na geração de empregos para outros jovens no país. O repórter da ONU News com a reportagem.
2: Às vésperas deste Dia Internacional da Juventude, a ONU News saiu às ruas de Maputo, capital de Moçambique, para conhecer como dois jovens estão transformando a sua experiência laboral na geração de empregos para outros jovens no país. Irene Felipe Boane, de 28 anos, começou na profissão de sapateira e engraxante aos 19. Resolveu abraçar uma profissão pouco habitual para uma mulher, como muitos viram a escolha. A decisão veio após a conversa em família quando assumiu a loja do pai para conseguir o sustento e dar continuidade aos seus estudos. No início, teve vários desafios de aceitação no mercado. Muitos clientes recusavam seus trabalhos. Ela mesma lembra que teve que estragar vários sapatos até aprender a consertar com perfeição. E hoje diz ter um sonho.
3: O meu sonho é de expandir mais essa atividade de sapataria, principalmente para as mulheres. As mulheres têm tido muito complexo em relação a essa atividade, porque é raro, né, ver mulheres nessa área a fazerem essa atividade. Então, o meu maior sonho é criar, pelo menos em cada avenida da cidade de Maputo, ter lá sempre uma mulher a engraxar os sapatos. Até agora somos três. Uma fica no Palácio de Casamentos e a outra fica no Jardim Kunduro comigo. E futuramente já passaram a fabricar sapatos, sandálias também, com a minha marca Irene, né?
2: Influenciada pelo pai, Irene Felipe Boana aprendeu que a pontualidade é importante para a confiança com os clientes. Ela, neste momento, aguarda defesa para o curso de agropecuária pela Universidade Pedagógica de Maputo, mas diz que mesmo concluindo o curso, não irá abandonar a sapataria. Seu pai e mentor, Felipe Finias Boane, diz que no início a sociedade não via com bons olhos a iniciativa de convidar a filha para ser sapateira.
4: O que me motivou é porque eu não tinha recurso para lhe dar mais dinheiro para poder entrar em outras escolas. Ele sempre dizia, pai, eu peço que me dê alguns valores para fazer um negócio, ou arranjar meu emprego. Eu disse, olha, arranjar emprego não é fácil, mas o que eu tenho é emprego de engraxar sapatos. Então foi muito difícil, quase 4 meses a pedir, a pensar que se calhar eu podia estar a mudar, a dar um valor para que ela iniciasse um negócio da presença dela. Mas eu disse, olha, minha filha, vamos engraxar sapatos.
2: Diante dos sonhos, Irene tende a inovar para ter mais clientes na sapataria. Ela juntou-se às redes sociais através da referência Irene Concerto IC e diz ser uma ferramenta indispensável.
3: É onde eu faço a publicidade dos meus trabalhos, quando faço lançamento de fotos, das pessoas vão vendo sempre o que, que eu faço, o que, que eu tenho como novidade para tal. Tenho tido muitos clientes que estão lá na Matola, uma vez que eles não conseguem sempre estar aqui na cidade de Maputo, o que, que eles fazem? Eles trazem um plástico de sapato de toda a semana, então eu tenho que limpar sapato segunda, terça, quarta, quinta, sexta. Também já tive uma cliente que saiu de Xai-Xai porque viu uma reportagem minha, então veio para aqui para vir experimentar.

0: gerenciamento. Ele conta como nasceu a ideia de criação de armações de óculos integradas no projeto Zambese, uma iniciativa focada no desenvolvimento sustentável utilizando matérias-primas locais.
1: Eu sofro de vista, sou miúpe, como quase 40% da população tem problema de visão. Então tinha três óculos de marcas diferentes. Achava o máximo ter três marcas de óculos diferentes. Então, ao tirar uma foto, veio-me uma ideia na mente a questionar-me, por que não fazes os teus próprios? Então, dali nasceu o bichinho já de investigar como é que poderia fazer isso, como é que poderia criar óculos em Moçambique como matéria-prima local, e foi assim que surgiu a ideia.
0: Concretizada a ideia, Ferreira tem sonhos por alcançar. Ver o projeto além da fronteira de Moçambique, gerar emprego para mais jovens no ciclo de cadeia de valores, assim como treiná-los para serem independentes.
1: Poder capacitar, formar cada vez mais pessoas, especializar as pessoas nesta área. Ver o nosso produto chegar a todo mundo, precisamente aqueles países que Moçambique já tem acordos, onde existem já isenções de tarifas alfandegárias, já existem acordos bilaterais. Então o nosso sonho é ver que o nosso produto consiga furar esses mercados. África do Sul, Angola, Portugal, Brasil, França, efetivamente Moçambique.
0: Sob o lema Contextos Diferentes, Aspirações Comuns, a Efemerda oferece uma plataforma para que governos, organizações de juventude, entidades das Nações Unidas, sociedade civil, meio acadêmico e outras partes interessadas promovam o diálogo, fortaleçam parcerias e destaquem iniciativas lideradas por jovens que contribuam para sociedades mais inclusivas, pacíficas e sustentáveis.
2: O Papa enviou uma primeira ajuda de 100 mil euros para as vítimas do terremoto na Colômbia, estando a Conferência Episcopal encarregada da distribuição, anunciou hoje o Vaticano. O montante vai ser destinado diretamente à Secretaria Nacional de Assuntos Pastorais e Sociais, Caridade Colombiana da Conferência Episcopal, que funciona como centro de coordenação para angariação e distribuição de ajuda, para prestar assistência solidária às dioceses afetadas, acrescentou. Na audiência geral, esta manhã, Leão XIV rezou pelas famílias das vítimas do terremoto na Colômbia e por todos aqueles que foram afetados por esta tragédia, agradecendo em espanhol a todos aqueles que se empenharam nos trabalhos de resgate e assistência às vítimas, avança a agência Lusa. Pelo menos 240 pessoas morreram na sequência do sismo, de magnitude 7,4 na escala de Richter, registado no país na segunda-feira, de acordo com as autoridades colombianas. O terremoto causou ainda pelo menos 200 de feridos e um número ainda por contabilizar desaparecidos, bem como dezenas de edifícios desmoronados e graves danos em hospitais, aeroportos, serviços públicos e sistemas de transporte, principalmente no centro e no oeste do país. Com esta informação, concluímos as informações aqui na sua rádio comercial. Vamos agora repor os títulos. Incineradora de resíduos hospitalares da Praia entra em funcionamento. Câmara da Brava retoma a reabilitação e modernização do Centro Sete Sóis, Sete Luas. Gamboa Games arranca hoje com 7 modalidades e aposta na promoção do desporto na praia. Papa envia a primeira ajuda de 100 mil euros para vítimas de sismo na Colômbia. Chegamos ao fim das informações aqui na sua rádio comercial, em nome da equipa que esteve consigo. Eu, Adilton Agues, desejo a todos votos de boa tarde e continuação de uma boa semana.

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5: A Casa de Jogos da Cruz Vermelha de Cabo Verde informa a todos os jogadores os resultados do concurso número 32/2026, realizado no sábado 8 de agosto. No Totoloto, os números sorteados foram 6, 7, 11, 18, 25 e 44. No Joker, o número sorteado foi 73, 83, 30. No Totoloto, o primeiro prémio não teve vencedores. O segundo prémio teve 8 vencedores, com 57.688 escudos para cada. O terceiro prémio teve 553 vencedores, com 2.781 escudos para cada. O quarto prémio teve 10.811 vencedores, com 170 escudos para cada um. No Joker, o primeiro prémio não teve vencedores. O segundo prémio teve um vencedor que recebeu 872.329 escudos. O terceiro prémio teve 8 vencedores com 54.047 escudos para cada. O quarto prémio teve 75 vencedores com 9.608 escudos para cada um.

0: Boa tarde, é meio-dia e meia, 11h30 nos Açores.
1: Frederic Horsensen não viaja para a Escócia, é baixa para o jogo com o Hearts. Neste jornal recordamos o dia em que José Augusto foi levado em ombros pelos adeptos do Aros, o possível adversário do Benfica. Já no Sporting, a burocracia está a atrasar a saída de Pedro Gonçalves. Ouvimos Iracunda na chegada a Lisboa e o ponto de situação na saída de Rodrigo Mora do Futebol Clube do Porto. Falamos dos europeus de atletismo. Liliana K está encaminhada para a final de lançamento do disco e ainda a volta a Portugal vai para a estrada, a sexta etapa.
0: Já sabemos quais são os destaques. Vamos à edição largada do Jornal de Desporto, Rita da Silva Vieira.
1: Frederic Horsensen continua a ser baixa no Benfica. O médio norueguês esteve a treinar esta manhã com a equipa no Benfica Campos durante os 15 minutos abertos à comunicação social. Foi possível ver o médio a treinar já integrado no grupo de Marco Silva, mas ainda não está apto para jogar amanhã com o Hearts e por isso não viaja esta tarde para a Escócia. Quem também já não vai viajar é Ivanovic, o avançado croata já está em França, já assinou pelo Lens, é emprestado ao clube francês. O Benfica vai receber 2,5 milhões de euros pela taxa de empréstimo e pode ainda receber 500 mil euros por objetivos. O contrato é válido até ao fim da temporada, não tem opção de compra. Ivanovic fez 43 jogos pelo Benfica, marcou 8 golos e 2 assistências. Esta temporada vai jogar em França. Quem pode ser opção amanhã para Marco Silva é Gabriel Índio, está recuperado. O jovem central tinha saído lesionado do jogo da equipa B na segunda-feira, mas hoje já treinou no Seixal com o plantel principal e por isso pode ser opção para Marco Silva. O treinador do Benfica deve fazer várias alterações ao 11 inicial de benfiquista, já que os encarnados venceram a primeira mão por 6-1 no Estádio da Luz. O Benfica que sabe que se passar vai jogar o play-off da Liga Europa frente ao Aros da Dinamarca. É uma equipa que os encarnados já conhecem, as duas equipas já se encontraram 4 vezes na história, todas no século passado. A primeira vez foi em 1961, ano em que o Benfica vinha a conquistar a Taça dos Campeões Europeus, e nessa caminhada até ao título, os encarnados foram até à Dinamarca, jogaram com o Aros, venceram por 4-1 com 2 golos de José Augusto. A exibição do português foi tão impressionante que os adeptos dinamarqueses, no final, levaram o avançado do Benfica em ombros. É uma história que o próprio José Augusto contou à TSF numa entrevista em 2023 com o Tiago Santos.
2: Como é que foi a caminhada para o primeiro título europeu? Sei que guarda lá em casa, por exemplo, a foto daquele dia na Dinamarca.
3: Na Dinamarca, fui levado aos ombros, mas o que mais me surpreendeu e até emocionou-me, foi ser levado aos ombros por crianças, que teriam os seus 10, 12 anos, não mais, e isso realmente ficou marcado em mim, sem dúvida.
1: Uma imagem que ficou marcada nas memórias de José Augusto e também nas memórias do futebol português. José Augusto, entrevistado pelo jornalista Tiago Santos em 2023. O Benfica pode agora voltar a jogar com o Aros da Dinamarca, mas para isso tem de amanhã garantir a passagem frente ao Hearts. As águias viajam esta tarde para a Escócia às 15h15 da tarde. Depois, Marco Silva fala aos jornalistas em solo escocês às 7h45. No Sporting, a saída de Pedro Gonçalves está presa por pormenores burocráticos. O Jornal Record conta que o Al Ittihad espera que o Fundo de Investimento Saudita liberte o dinheiro para poder fechar em definitivo o contrato com o Sporting. O princípio de acordo entre os clubes está acertado. O jogador está pronto para se mudar para a Arábia Saudita, mas precisa que o dinheiro seja libertado. Até lá, continua a trabalhar em Alcochete, assim como Daniel Bragança. Quem deve começar hoje também a trabalhar na academia é Iracunda. O reforço australiano vai ser anunciado hoje como jogador do Sporting. O extremo está em Lisboa desde ontem ao final da noite. Chegou feliz e entusiasmado por se juntar aos Leões.
4: Yes, I'm very happy. I'm very happy.
5: Are you happy to play in the Champions League?
4: Yeah, of course.
5: And the message for the fans, for Sporting fans.
4: I'm ready to go.
6: You talk with Ribas?
4: No.
1: Estou muito feliz, entusiasmado por jogar na Liga dos Campeões. Garante que está preparado e que ainda não falou com o treinador Rui Borges. Questionado sobre como é que se pode apresentar aos adeptos do Sporting, Iracunda foi simples.
4: Very fast.
1: Sou muito rápido. O extremo australiano vai assinar hoje pelo Sporting, junta-se ao plantel de Rui Borges, mas ainda não deve ser opção para o jogo com o Vitória na sexta-feira em Alvalade. As negociações por Rodrigo Mora estão num impasse, é o que escreve o jornal O Jogo. Na edição online, a Roma e o Futebol Clube do Porto estiveram reunidos durante a noite, durante a madrugada, mas não chegaram a acordo pelo jovem portista. Agora, o negócio está parado. Em causa está uma cláusula de obrigação de compra por Rodrigo Mora. A Roma não está a apresentar o que para já a direção de Vilas Boas pretende nesta altura. Gorbi é baixa confirmada no Sporting de Braga. O médio tem uma lesão muscular na coxa direita. Vai parar cerca de 3 semanas depois de se ter lesionado no empate frente ao Moreirense. Por isso, Carlos Vicente não pode contar com ele para o jogo de amanhã frente ao Dinamo de Minsk. Junta-se a Arambi, a Niakate e a Jonas Wind, todos eles lesionados. A equipa do Sporting de Braga viaja hoje às 15h30 para a Bulgária. O Braga vai defender a vantagem de 1-0 da primeira mão para garantir o acesso ao play-off da Liga Conferência. Nos europeus de atletismo, Liliana K deve marcar presença na final do lançamento do disco. A portuguesa foi terceira no primeiro grupo de qualificação. Lançou 61 metros e 68 centímetros, uma marca que deve ser suficiente para garantir lugar na final. Liliana K está à espera que termine a qualificação do grupo B, que está a decorrer precisamente esta hora. É lá também que compete a atleta portuguesa Irina Rodrigues, que já sabe que não vai conseguir chegar à final. Já lançou as 3 vezes possíveis, está em 14º lugar e já não consegue chegar às 12 primeiras para garantir a repescagem para a final. Antes, Karina Vanessa ficou em 7º na série dos 400 metros. A atleta portuguesa também não consegue um lugar nas meias finais. Portugal, que hoje tenta chegar a uma medalha. Fatoumata Diallo corre na final dos 400 metros barreiras, hoje depois das 9 da noite. Antes, a partir das 8h40, há as qualificações do triplo salto com Pablo Pichardo e também Tiago Luís Pereira. Nos europeus de natação, Francisca Martins está nas meias-finais dos 200 metros livres. A portuguesa foi 7ª na qualificação em Paris e por isso está nas meias-finais que acontecem hoje às 17h30. Já Vasco Morgado falha a qualificação para as meias-finais dos 100 metros mariposa, assim como Camila Rebelo, a nadadora portuguesa que ontem foi prata nos 200 metros costas, hoje falha a qualificação para as meias-finais dos 50 metros costas. Na volta a Portugal é hoje dia da 6ª etapa, são mais de 132 quilómetros entre Santa Maria da Feira e o Peso da Régua. É uma prova que continua a ser acompanhada pelo jornalista da TSF, Tiago Santos, agora junta-se em direto. Tiago, a etapa de hoje, a 6ª, espera-se que seja difícil para todo o pelotão.
7: Com muitas subidas, com muitas descidas, com o Rio Douro como um dos protagonistas, uma etapa que vai desde Santa Maria da Feira até ao Peso da Régua e com candidatos, ciclistas que ainda não se mostraram nesta volta a Portugal, caso de Hugo Nunes, com quem conversámos há momentos, ciclista da LA Alumínios, que anuncia que vai estar na fuga, ou pelo menos vai tentar destacar-se do pelotão cedo.
8: Sim, eu conheço algumas partes da etapa de hoje, passo muitas vezes a treinar, mas pronto, não significa que ganhe vantagem, porque se as pernas não pedalarem, também não faço nada. Mas sim, acredito que hoje possa ser um bom dia.
7: Quais são as maiores dificuldades para os ciclistas hoje?
8: Talvez o calor, já estou aqui a sentir um bocado de calor, talvez o calor seja o pior adversário.
7: Poderá ser um bom dia para uma fuga?
8: Sim, eu acho que hoje a etapa indica que possa chegar uma fuga.
7: E vai estar nessa fuga?
8: Eu quero estar, isto não é fácil assim dizer O querer não chega, mas pronto, vou tentar estar na fuga, claro.
7: Hugo Nunes, da Credibon Alumínios, Marcos Cara, à procura de uma vitória de etapa. Ele espera estar na fuga hoje, no trabalho também coletivo deste emblema nacional que se quer mostrar nesta volta a Portugal em bicicleta, no dia 507, a passagem pelos Jerez do Pelotão Nacional. Uma etapa com muitas subidas, muitas descidas, com pouco tempo para respirar que aguarda os atletas e com temperaturas, como falava Hugo Nunes, já acima dos 30 graus.
1: Calor, subidas e descidas, etapa difícil. A sexta etapa da Volta a Portugal, a partida está marcada para as 2 da tarde, vai ser acompanhada pelo Tiago Santos. Hoje é dia de viajarmos até Barcelos para conhecermos o Gil Vicente. A TSF continua a apresentar as equipas da temporada da Liga Portugal. E o Miguel Taveira, as mudanças no Gil Vicente começaram logo no banco de suplentes.
6: O Gil Vicente perdeu o treinador, César Peixoto foi para o Wolverhampton, o jogador mais influente da época passada, Luís Esteves, também saiu, mas valeu 6 milhões de euros numa transferência para o futebol mexicano. Agora, o clube de Barcelos é orientado por Luís Pinto, jovem técnico que venceu a Taça da Liga ao serviço do Vitória. Para juntar à base do plantel, que terminou em 6º lugar na época passada, o Gil Vicente reforçou-se nos 3 grandes. O guarda-redes Samuel Portugal chega do Futebol Clube do Porto, o médio Diogo Prioste é cedido pelo Benfica, já do Sporting vêm os jovens defesas José Silva e David Moreira. Com um passado também ligado aos Leões, chega um nome sonante para a lateral direita, Ricardo Jogaio volta a Portugal, vindo do futebol turco, para ser uma das referências do plantel. Destaca-se ainda a contratação de Andreas Laus, médio dinamarquês de 23 anos, o Gil Vicente pagou quase 700 mil euros ao Esbjerg pelo talento nórdico. É um mercado muito ativo de uma equipa que arrancou bem no campeonato. Ao marcar o gol da vitória frente ao Rio Ave, Héctor Hernández começou da melhor forma a difícil missão de fazer esquecer Gustavo Varela, avançado emprestado pelo Benfica, que entretanto deu o salto para a Série A italiana. Na pré-temporada do Gil, destaca-se a vitória sobre o Futebol Clube do Porto, no estádio Cidade de Barcelos, uma casa onde os grandes têm sentido muitas dificuldades nas últimas épocas.
1: O Gil Vicente vai até Braga na próxima jornada, depois de ter vencido na primeira ronda. O jogo tem relato na TSF e está marcado para domingo às 20h30. Antes de sairmos, confirmar que Liliana K está na final do lançamento do disco nos Europeus de Atletismo. A atleta portuguesa conseguiu o 5º lugar da qualificação e vai estar na final do lançamento do disco. Os Europeus de Atletismo estão a acontecer em Birmingham, em Inglaterra.
0: Está concluída a edição do meio-dia e meia do Jornal de Desporto com a Rita da Silva Vieira.
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1: Boa tarde. Bem-vindo a nós ao espaço de hoje, edição de quarta-feira, no seu conto, com 12 de agosto de 2026. Não te pensa, uma boa tarde, só ótimo, melhor ainda, ali na frequência de rádio comercial, também desse programa Tarde Rádio Comercial. Aproveita desde já, cumprimenta e deseja tudo nos rádios ouvintes, votos de boa tarde e uma boa semana. Nota aproveita, manda nos abraço especial, que também para tudo bem na casa e nos hospitais, com votos de melhoras, muita saúde e breve recuperação. Abraço também para aniversariantes do dia, deixando votos de parabéns e felicidades. Abraço também para nossos estimados condutores, sempre socorro nas estradas do país, que se leva sempre a linha de conta, uma condução segura, responsável e preventiva, e que se evita condução de risco ou exagero. Também abraço para taxistas, assistas, condutores de autocarro, maquinistas e boxe ao volante nesta tarde. Um abraço e continuação de um tarde feliz. De forma especial, também um abraço lá para taxista Morgadinho, abraço lá para Joy Motorista, abraço lá para Tucano Maquinista e tantos outros condutores que nos sabem em grande número, Tobino e Tessiguino. Abraço também para Tur Barbeiros, que sempre Tobino e Tessiguino de ponte, que outras pessoas ouvindo. De forma especial também para Maria Gomes, Lina Tchara Santo António. Abraço lá para Agostinho Gomes, Rui Gomes Equipa, esse que tem peso altura de verão, cortes morenos e atrativos para crianças, mulheres e homens. A Maria Gomes tem esse lema forte, sempre acompanhando as tendências. Esta ficaria na Tchara Santo António, ao lado do antigo espaço A Bolha. Também nos aproveita, manda um abraço para todo recluso na cadeias, com votos de força e coragem. Um abraço também para esse grupo de amizade que foi criado ali na Rádio Comercial, para todos os integrantes desse grupo. Um abraço e continuação de uma boa quarta-feira. Não tem Lucino na zona de Chá da Mato, não tem Inês na zona 4 de Ponta d'Água, não tem Ana de Calabeceira, não tem Preta de Caiada, e Manuela da zona de Lencachoro, Martina Lavinha, Dona Isabel e Menino na América e tantos outros é parte desse grupo. Um abraço e continuação de uma boa quarta-feira. Como sempre, não só numa altura de verão, como pessoas que preferem ir para praias e mar, não devem ter cuidado. Sendo pessoas que também dão aquele mergulho e refresca esse calor, é importante também que não leva sempre em linha de conta pessoas que se destacaram na praia de mar e na Redor Salvadores, porque de facto nunca tem coisas tristes nesse verão. Não deve então seguir a risca e as recomendação e também não fazer de tudo que esse verão contisse na total segurança. Para nós ouvintes que sempre se apresentam e que esse também que de vez em quando está conosco, vou-te recordar os nossos números para participação, que é 981-31-29, ele é para o Swag, está servindo para o WhatsApp e para o Viber, e não tem o nosso número Play, que é 939-1264. Hoje, tarde, rádio comercial também ser assegurado totalmente para mim, na edição, realização, apresentação e também na técnica.

também ouvi no estádio de hoje com Beto Dias, que é a mais recente música disponível, afinal.

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e vento de sopro 21 km/h. Tempo previsto para a série praia para Iese 24 horas, muito nublado. 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Vou aqui nesse preciso instante sintonizar a Rádio Comercial, no Flowbus ali com esse programa Tarde Rádio Comercial, Lita Animal Bustardes, com música, com informação, com boa disposição e também com cheio novidades. A partir desse momento, nós ouvintes poder ligar para nós números 981-3129 e 939-1264. Abraço lá para nós ouvintes, Lucinda, lá na zona de Chadamata, ali na praia. Ela que é sempre presente ali nos tarde, taxista Morgadinho e tantos outros que nos sabe também, grande número, está coladinho na Rádio Comercial. Então, e nós, o primeiro ouvinte é Taini, lá na zona de São Filipe, ali na praia. É ela que pediu as músicas de You Are Still the One. Música ali que deve ser interpretada, então, para Trevor Love e também David Moffat. Então, esse tema que ele te manda, né? Ele aproveita e manda para uma pessoa bem especial e que ele está falando mal que ele tinha. Então, até pensando nessa pessoa de ouvir, Taini lá na São Filipe, para aquele abraço e continuação de boa escuta ali na Rádio Comercial. Então, vamos ouvir as músicas You Are Still the One. Então, esse tema ali deve ser interpretado ali para Travel Love, Figurema David Moffat.

Então, essa é a música You Are Still The One, então ali interpretado para Travel Love, David Moffat. Tem esse tema que vem a pedido de nós ouvintes, Lana Chara São Felipe, ela Taini, então ela que também diz música especialmente para uma pessoa bem especial na sua vida. Então, na próxima música, também a pedido de nós ouvintes, Lady Chara Mato, Lucinda, ela que te aproveita, antes manda um abraço para seu marido, para o sapateiro na sua cupira, para seu amigo Vi, também para seus amigos, Martina, Morgadinho e meninos do Clube da Amizade. Um abraço também para as equipes e tudo ouvindo de Rádio Comercial. Ela que pediu nas músicas de seu próprio filho, Ronnie Taylor, com esse tema Dúvida. Então, Lucinda, aquele abraço para boa, um abraço, boa sintonia, boa escuta.

Então, Ronnie Tyler, com esse tema Dúvida. Então, depois dessa dúvida, não também trazer temas em que está existe esse tema que Morgadinho Cardoso, nós ouvinte sempre presente, taxista. Ele te aproveita, manda um abraço para a sua família, para os familiares, para toda a equipe ouvinte de rádio comercial. E o Morgadinho, aquele abraço, ele que é fã de temas. Hoje pedindo que te existe.

Assim, a presença de temas nesse álbum Personalidade, em Catarizisti, e Morgadinho Fleck em Catarizisti, Nene Timas, com o Ferreira de Rádio Comercial, hein? Então, hoje o Tene Palai, hoje você sabe, hein? É sempre assim, com boa disposição e energia renovado. Altura que não está bem fazer uma pausa musical para não poder bem avançar essa informação que nos escolhe. Avança com nós ouvinte para a tarde de hoje. Como sempre, nosso separador musical é Gerson Spencer, deixa moda minha, esse cover de Ya. Gil Semedo apresenta a 11 de setembro no Coliseu dos Recreios em Lisboa o espetáculo Cabo Swing Novo e Velho Tour, que contará com 7 convidados especiais cujos nomes serão revelados ao longo de uma semana. Segundo a organização, com um conceito revelalista e intergeracional, o espetáculo pretende celebrar a história do Cabo Swing e simultaneamente olhar para o futuro da música cabo-verdiana e lusófona. Gil Semedo irá revisitar alguns dos temas mais emblemáticos da sua carreira, cruzando o seu legado com os novos sons e as novas vozes da música cabo-verdiana. Uma das novidades do espetáculo será a participação de 7 convidados especiais, escolhidos para representar diferentes momentos, estilos e gerações da música, reporta Expresso Las Ilhas. Os nomes, conforme a mesma fonte, serão revelados individualmente nas redes sociais do artista, com um anúncio diário ao longo de uma semana. A organização informa que as participações poderão ainda proporcionar encontros inéditos ou especialmente aguardados pelo público, numa noite que pretende celebrar não apenas o artista, mas também o movimento cultural que o Cabo Swing representa. O conceito de Cabo Swing, Novo e Velho Tour, nasce da vontade de Gil Semedo de celebrar um percurso com mais de 3 décadas de carreira, sem deixar de olhar para o que está a acontecer atualmente na música cabo-verdiana. Pioneiro de Cabo Swing, género que ajudou a desenvolver e a projetar internacionalmente, Gil Semedo construiu ao longo da carreira uma ponte entre a tradição cabo-verdiana e diferentes linguagens musicais contemporâneas. Os bilhetes para o espetáculo de 11 de setembro já estão à venda online. Como estamos a falar então de Gil Semedo, e no também trazer precisamente Gil Semedo, que é esse tema Sugar Baby. Então é música bem bonita, lico Gil Semedo.

0: Então, André Santos, lá de Jeremai, lá na zona de Ribeira de João, com esse tema Nunca.
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0: Então, depois de Nunca de André Santos, estou a fazer então uma curta pausa publicitária.
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E assim também termina a nossa tarde de hoje com Gerson Spencer nesse álbum livre com esse tema Minha Terra Germain. Marquei esse compromisso para amanhã no mesmo horário, de 4 até 5 horas de tarde. Daqui a pouco você fica com Sintes para esta tarde. E a partir de 5 horas de tarde você fica com seleção de nosso parte. Até por volta de 6 horas que entra a nossa programação normal. Bye bye e continuação de bom verão e bom quarta-feira.

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Muito boa tarde. Vamos às notícias a esta hora. Cabo Verde e China assinaram hoje o acordo de implementação da terceira fase do projeto Cidade Segura, financiado pelo governo chinês para reforçar as capacidades tecnológicas e operacionais das forças de segurança e apoiar a investigação criminal. O acordo foi assinado pelo ministro da Administração Interna, Carlos Sena, e pelo embaixador da República Popular da China, Zhang Yang, no Centro do Comando da Polícia Nacional. O financiamento chinês para esta fase está estimado em cerca de 74 milhões de renminbi, equivalentes a aproximadamente 9,3 milhões de euros, no quadro de assistência não reembolsável acordada entre os dois governos. Durante o discurso, Zhang Yang afirmou que a terceira fase do Cidade Segura constitui uma iniciativa importante para concretizar os resultados da Cimeira do Fórum da Cooperação China-África, FOCAC, realizada em 2024 em Pequim, China, particularmente no âmbito da parceria para o desenvolvimento proposta pelo presidente chinês Xi Jinping. Segundo o diplomata, o projeto assume grande importância para o aprofundamento da cooperação bilateral nos domínios da aplicação da lei e da segurança, contribuindo para a estabilidade social, o desenvolvimento concreto e expressivo do aprofundamento e da consolidação da cooperação amistosa entre a China e a Cabo Verde, declarou. Zhang Yang acrescentou que a representação diplomática chinesa pretende continuar a enriquecer o conteúdo da parceria estratégica entre os dois países e contribuir para que a cooperação produza maiores benefícios para os povos de Cabo Verde e da China. Por seu turno, o ministro da Administração Interna, Carlos Sena, considerou a assinatura do acordo um novo passo para a modernização da segurança interna cabo-verdiana, salientando que o Cidade Segura não se resume à instalação de câmaras, mas constitui uma infraestrutura integrada de segurança pública. Para o governante, os recursos tecnológicos disponibilizados nas fases anteriores já permitiram à Polícia Nacional melhorar a prevenção e a resposta operacional através do acompanhamento de ocorrências em tempo real e do apoio aos processos de investigação. A tecnologia, inteligência policial, proximidade e presença operacional devem caminhar conjuntamente, considerou Carlos Sena. A terceira fase prevê a expansão das infraestruturas dos meios tecnológicos de segurança no país, incluindo a instalação de centros de comando, centros de dados e estações de base de comunicação sem fios em Assumada, Tarrafal de Santiago e Porto Novo, bem como o reforço das capacidades já existentes na Praia e no Mindelo. A nova fase contempla igualmente a ampliação da rede de videovigilância com o objetivo de melhorar as condições tecnológicas das forças de segurança e aumentar a capacidade de monitorização e intervenção. O governo reiterou durante a cerimónia o compromisso de criar as condições necessárias para a execução da nova fase, enquanto a parte chinesa reafirmou a disponibilidade para continuar a apoiar o país no domínio da segurança interna, reporta a Agência de Notícias de Cabo Verde. A assinatura do acordo, segundo as duas partes, constitui mais um marco na cooperação entre Cabo Verde e China, num ano em que os dois países celebram 5 décadas de relações diplomáticas e procuram aprofundar a parceria estratégica em áreas consideradas prioritárias para o desenvolvimento e a segurança. 30 crianças da Ilha do Maio, dos 9 aos 12 anos, participam até sábado 15 numa colónia de férias promovida pela Associação Francesa Mille Portages, com atividades educativas, desportivas, criativas e culturais. A iniciativa decorre desde segunda-feira 10 e conta com a participação de 6 voluntários provenientes de França, que desenvolvem atividades destinadas a ocupar as crianças durante o período de férias escolares. Em declarações à Agência de Notícias de Cabo Verde, a presidente da Associação Mille Portages, Marielle Bordeaux, explicou que a iniciativa pretende proporcionar às crianças momentos de aprendizagem e diversão, evitando que permaneçam nas ruas durante as férias. Queremos ocupar o tempo das crianças de forma positiva, proporcionando-lhes atividades que permitam aprender francês, praticar desporto, desenvolver a criatividade,
fazer artesanato e participar em jogos, explicou. Segundo a responsável, a associação trabalha na Ilha do Maio há cerca de 5 anos, tendo desenvolvido diversas ações de apoio às comunidades, nomeadamente na reabilitação de casas, na oferta de materiais desportivos às escolas de futebol e na prestação de cuidados de saúde oral. Marielle Bordeaux avançou que a associação pretende, nos próximos meses, reforçar a intervenção na ilha através do apoio à Escola de Música da Calheta e da realização de ações de assistência médica à população. A colónia de férias conta com o apoio da Câmara Municipal do Maio e decorre de 10 a 15 de agosto, envolvendo crianças de diferentes localidades da ilha. A nível internacional, destacar que o diretor da Organização Mundial da Saúde, OMS, alertou hoje que a atual epidemia de ébola na República Democrática do Congo e do Congo está a avançar a um ritmo tão acelerado que pode tornar-se na pior da história. E já a segunda pior epidemia que há registro está a avançar mais rapidamente que qualquer outra anterior. Ao ritmo atual, poderá superar a epidemia que afetou a África Ocidental de 2014 a 2016, disse Tedros Adhanom Ghebreyesus numa conferência de imprensa. Uma semana depois de visitar a RD Congo para avaliar a resposta atual à crise sanitária, o responsável da OMS expressou a sua preocupação perante os números, cerca de 4.400 casos e mais de 2.000 mortes. O surto está muito à nossa frente. Ainda está bastante avançado e estamos a tentar alcançá-lo, reconheceu Tedros, que indicou que um dos aspectos mais preocupantes é o número ainda elevado de mortes fora dos centros de tratamento, em áreas onde não tinha sido identificado qualquer novo contacto anteriormente. Isto mostra-nos que existem cadeias de transmissão das quais não temos conhecimento, até a que a identifiquemos e interrompamos não conseguiremos travar, alertou. O diretor da OMS realçou que o rastreio de contactos é uma prioridade máxima para que todos os casos suspeitos recebam cuidados e para atingir a meta de 95% necessária para interromper a transmissão, embora a taxa atual seja de apenas 80%, avança a agência Lusa. Precisamos também de recrutar e formar 3 profissionais de saúde para cada doente. Isto representa mais milhões do que temos atualmente, reconheceu. Acabamos assim de apresentar as notícias a esta hora. Continuação de boa tarde e uma boa preferência aqui na sua rádio comercial. 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

Boa noite, estimados ouvintes. Estamos de volta com o nosso e vosso programa. João 18, capítulo e versículo 12. João 18, versículo 12 ao versículo 40. O tema é Jesus perante o Sinédrio. Oremos, eterno Pai, bendito seja o teu santo nome. Obrigado por este momento. Abençoe-nos com o nosso estudo de hoje, no teu santo nome. Amém. No programa passado, vimos como os soldados romanos e os principais dos sacerdotes vieram com armas, varapaus, no jardim de Getsemane, dirigidos por Judas para prender a Jesus. Hoje vamos continuar a ver seu julgamento e como Pedro o irá negar, apesar de ter dito antes que, se necessário fosse, morreria por Jesus. Versículo 12 e 13. Então a corte e o tribuno e os servos dos judeus prenderam a Jesus e o maniataram. E conduziram-no primeiramente a Anás, por ser sogro de Caifás, que era o sumo sacerdote daquele ano. Os líderes religiosos é que estavam à frente disso tudo. Uma vez que tinham medo com as pessoas, então o Senhor sai da cidade, vai a um lugar mais calmo, dando-lhes a oportunidade de o prenderem. Jesus avança na sua dignidade e glória. Eles o prendem com cordas, o que não era necessário. Ele é o Cordeiro imolado antes da fundação do mundo. Ele não vai oferecer nenhuma resistência, pois foi para isso que veio. Em primeiro lugar, conduziram-no a Anás. João é o único que nos dá este pormenor. Parece que ele estava numa posição onde melhor acompanhou as coisas do que os outros. Anás era o sumo sacerdote. Veja só, estimado ouvinte. Era o sumo sacerdote, era o responsável da religião judaica naquele tempo. Se estudarmos a história secular, encontraremos que este homem, Anás, era o mais brilhante, o mais esperto, mas também o mais satânico de todos os sacerdotes da época. Caifás era o mais aceite pelo governo romano, mas a cabeça do poder religioso da época era Anás. Acredito que era um político que sabia bem como lidar com Roma. Na minha opinião, acho que ele é que organizou tudo o que envolveu a morte de Jesus, desde a sua prisão até a crucificação. Acredito que Anás esteve por detrás disto tudo. Ao longo dos séculos, temos visto uma grande injustiça com os judeus. Muitas vezes eles são responsabilizados pelos atos cometidos por Anás, Caifás ou ainda por Pilatos. Por muitos anos, os romanismos têm chamado os judeus de matadores de Cristo, o que provocou toda aquela onda de antissemitismo na Europa. Mas eu acho que eles não são mais responsáveis do que os gentios. Na verdade, no fundo, todos nós somos responsáveis pela morte de Jesus. Afinal de contas, ele morreu pelos pecados do mundo inteiro. Por isso, não adianta apontar dedo a esta ou aquela tribo. Versículo 14. Ora, Caifás era quem tinha aconselhado aos judeus que convinha que um homem morresse pelo povo. Acredito que João colocou isto aqui para mostrar que já estava predito que Jesus iria morrer. Eles já tinham decidido aquilo. Anás sabia bem como manipular uma sentença contra Jesus perante as autoridades romanas. Eles, como não tinham de nada com que o acusar, então ele arranjou alguma acusação qualquer. Foi tudo uma farsa deste homem chamado Anás. Versículo 15. E Simão Pedro e outro discípulo seguiam a Jesus. E este discípulo era conhecido do sumo sacerdote e entrou com Jesus na sala do sumo sacerdote. Obviamente, este outro discípulo, que aqui se diz o outro discípulo, era João. Aparentemente, João tinha um bom relacionamento com os de Jerusalém, especialmente com o sumo sacerdote, e por isso, na hora de alguém acompanhar Jesus na sala do sacerdote, foi João indicado. Acredito que João tinha uma boa aceitação naqueles círculos e o facto de ter entrado com Jesus não era nenhuma tentação. Pedro, porém, não entrou, mas permaneceu fora. É bom notarmos como no palácio os líderes começam a despachar Jesus um para o outro. Mas queria ainda falar de um pormenor. Aqui João não cita o seu nome,
Mas disse Pedro e o outro discípulo, mas esse discípulo é João. Este é sinal de humildade também. Versículo 16. E Pedro estava da parte de fora à porta. Saiu então o outro discípulo, que era conhecido do sumo sacerdote, e falou à porteira, levando Pedro para dentro. João entrou, mas Pedro não. Ele ficou fora, porque não era conhecido. Mas João saiu, falou com uma menina que estava lá, e então disse que Pedro era seu amigo, e para que o deixasse entrar, e assim Pedro também entrou. Pedro estava muito preocupado. João sentia-se em casa, porque era conhecido do sumo sacerdote. Mas Pedro não, pois nunca antes tinha estado naquele lugar. Conhecemos bem quem é Pedro. Ele tinha uma boca grande, que não conseguia ficar no lugar sem falar. Agora ele entra, eu não sei o que, é que vai acontecer com ele. Nos outros evangelhos, lemos que a menina o reconheceu como Galileu por causa da sua fala. Pedro falava muito, mas veremos que uma simples palavra de uma criada o faz negar o Senhor. Aqui temos uma lição importante para nossos dias. Ninguém tem o direito de colocar suas ideias separatistas contra outro cristão. É possível que um irmão cristão possa entrar em lugares onde nós não podemos. Para Pedro foi errado entrar, porquanto para João não. Versículo 17. Então a porteira disse a Pedro, não és tu também dos discípulos deste homem? Disse ele, não sou. Ela sabia, esta porteira, que os seguidores de Jesus estavam lá e queria confirmar que Pedro também era um deles. Ela pergunta a Pedro, não és tu também um dos seus seguidores? Pedro categoricamente responde e diz, não sou. Versículo 18. Ora, estavam ali os servos e os criados, que tinham feito brasas e se aquentavam, porque fazia frio. E com eles estava Pedro, aquentando-se também. Ora. Fora do palácio havia muita gente aglomerada. Talvez não havia muitos, mas naquela hora da madrugada ainda havia lá algumas pessoas, tal como os guardas. Estavam lá para manter a ordem. Eles acenderam uma fogueira para aquecer e Pedro também se aproxima, vai para lá para aproveitar a aquecer-se. Versículo 19. E o sumo sacerdote interrogou Jesus acerca dos seus discípulos e da sua doutrina. Jesus lhe respondeu, eu falei abertamente ao mundo. Eu sempre ensinei na sinagoga e no templo, onde todos os judeus se ajuntam, e nada disse em oculto. Para que me perguntas a mim? Pergunta aos que ouviram o que lhes ensinei. Eis que eles sabem o que eu lhes tenho dito. Mais uma vez, a coisa volta ao assunto da acusação de Jesus. Veja só a dignidade do Senhor. No versículo 22, ele diz, e tendo dito isto, um dos criados que ali estavam, deu uma bofetada em Jesus, dizendo, assim respondes ao sumo sacerdote? Respondeu-lhe Jesus, se falei mal, dá testemunho do mal. E se bem, por que me feres? Ele está sujeito a este tipo de humilhação. Mas Jesus se entrega voluntariamente para morrer pelos teus e pelos meus pecados. Aqui começa o sofrimento de Jesus. Jesus chama-lhes a atenção de que o que estavam a fazer era ilegal e contra a lei de Moisés. Eles não tinham nenhuma testemunha que mostrasse que Jesus fez algo mal, mas eles continuavam batendo-lhe. Agora eles é que estavam a quebrar a lei. Para já, naquele tempo, não era permitido julgar alguém à noite, e isto era à noite. O julgamento não deveria começar e acabar no mesmo dia, à noite. Nem podiam castigar um prisioneiro que nem sequer foi provado culpado. Então estes homens estavam fora da lei. Versículo 24. E Anás mandou-o maniatado ao sumo sacerdote Caifás. João coloca aqui este versículo para mostrar que foi Anás que o amarrou. Foi Anás que arrumou toda esta ação diabólica contra Jesus. Versículo 25. E Simão Pedro estava ali e aquentava-se. Disseram-lhe, pois, não és também tu um dos seus discípulos? Ele negou e disse, não sou. E um dos servos do sumo sacerdote, parente daquele a quem Pedro cortara a orelha, disse, não te vi eu no horto com ele? Pedro negou outra vez e logo o galo cantou. Nos outros evangelhos, lemos que depois disso, Pedro saiu do pátio e chorou amargamente. Acredito que Pedro naquela altura olhou para Jesus e viu como sua face estava toda cheia de sangue.
Foi neste momento que ele foi fora e chorar amargamente como uma criança. Sabemos que se ele discutisse com o parente de Malco, a quem ele tinha cortado a orelha, este seria muito veemente. Pedro nega seu Senhor, mas graças a Deus, porque Jesus estava indo à cruz morrer por ele e já tinha orado ao Pai para que a fé de Pedro não falhasse. Por que que Pedro teve ainda uma chance se ele também fez uma coisa pior como Judas? A diferença, estimados ouvintes, entre Judas e Pedro é que Pedro era filho de Deus e o que ele fez doeu-lhe no coração. O filho de Deus pode estar longe de Deus, mas Deus nunca fica longe dele. Tu podes te considerar morto para Deus, mas Deus nunca estará morto para ti. Ele está sempre ao teu lado e à tua inteira disposição. Jesus nunca disse a Pedro que, como o tinha negado, então não o usaria mais. Pelo contrário, Jesus apareceu a Pedro depois de sua ressurreição e o elegeu como pregador no dia de Pentecostes. Sabemos que este sermão foi fantástico. Nunca houve um igual. Graças a Deus por termos um Senhor tal. Ele nunca desampara os seus. Podes ir longe, mas um dia ele há de te trazer de volta para que possas estar em comunhão com ele. Versículo 28. Depois levaram Jesus da casa de Caifás para a audiência, e era pela manhã cedo, e não entraram na audiência para não se contaminarem, mas puderem comer a Páscoa. Oh, mas que hipocrisia vejo aqui neste versículo. Agora já é de manhã, amanheceu, e eles levam Jesus em Caifás. Aqui vemos uma certa jogada. De um lado temos a religião, o sumo sacerdote, do outro temos Jesus. Aqui estava aquele que veio cumprir com a festa da Páscoa. Ele vai morrer na cruz porque eles o determinaram para este fim. Mas uma vez que iriam participar na Páscoa, então não queriam entrar na sala de audiências. Por quê? Porque, segundo a lei, isto os tornaria impuros e não poderiam comer a Páscoa. Eles são religiosos devotos, mas planeiam a morte de quem veio para cumprir a festa que eles estavam a alegar. Isto causa em nós que reconheçamos ainda os nossos corações. És apenas um religioso ou estás com Jesus? Sempre tenho dito que devemos nos livrar da religião e seguir a Jesus, pois a religião é muito perigosa. Mais uma coisa devemos notar aqui. Os judeus não entram na sala de audiências com o receio de se contaminarem, mas trazem Jesus para ser julgado. Há aqui um cenário muito interessante. Tudo está agitado. Ora estão fora, ora dentro. Veja só. Primeiro Pilatos saiu, no versículo 29. Depois novamente entrou na sala de audiência, no versículo 33. Mais uma vez, depois de dizer isto, saiu para falar com os judeus. Versículo 38. Pilatos pegou em Jesus e o chicoteia. Capítulo 19, versículo 1. Depois Pilatos sai novamente. 19, versículo 4. Mais uma vez volta à sala de audiências. 19, versículo 9. Finalmente traz com ele Jesus. 19, versículo 13. Há aqui um vai e vem, entra e sai de Pilatos. Sabemos que este Pilatos não gostava de Jerusalém. Ele tinha seu palácio em Cesareia, mas como era tempo de festa, veio a Jerusalém acompanhado pelos seus soldados. Uma vez que era governador romano, então nos dias de festa dos judeus, tinha a obrigação de manter ordem em Jerusalém. Esta era a razão pela qual se encontrava nesta cidade. Vamos ler o versículo 29 a 32. Então Pilatos saiu fora e disse-lhes: que acusação trazeis contra este homem? Responderam e disseram-lhe: se este não fosse malfeitor, não te entregaríamos. Disse-lhes, pois, Pilatos: levai-o vós e julgai-o segundo a vossa lei. Disseram-lhe então os judeus: a nós não nos é lícito matar pessoa alguma. Para que se cumprisse a palavra que Jesus tinha dito, significando de que morte havia de morrer. Aqui vemos Pilatos descobrindo que alguma coisa estava mal, porque Jesus não tinha nada de ser acusado. E veremos que ele tenta sair-se dessa. Ele diz aos judeus
que eles mesmos então julguem a Jesus, porque ele não estava a ver mal nenhum em Jesus. Pilatos não estava a entender o que se estava a passar. O problema é que eles queriam pena de morte para Jesus e tinham de admitir que já não seriam líderes e não teriam mais autoridade para decretar pena de morte. É interessante ver como estes homens admitem isso depois de ver o que tinham dito no capítulo 8, 33. Lá eles disseram, somos descendência de Abraão e nunca servimos a ninguém. Como dizes tu, sereis livres? Mas agora eles dizem, não, nós não temos autoridade de decretar pena de morte. João diz-nos que isto era o cumprimento da profecia de Jesus. Ele já tinha dito antes aos seus discípulos que os líderes judeus o iriam condenar à morte e o entregariam na mão dos gentios. Ele tinha predito isso há meses atrás. Agora, aí estava Jesus trazido a Pilatos.

Tornou, pois, a entrar Pilatos na audiência e chamou a Jesus e disse-lhe: Tu és o rei dos judeus? Respondeu-lhe Jesus: Tu dizes isso de ti mesmo, ou disseram-te outros de mim? Pilatos respondeu: Porventura sou eu judeu? A tua nação e os principais dos sacerdotes entregaram-te a mim. Que fizeste? Jesus faz uma pergunta lógica. De onde é que Pilatos tirou evidências para fazer a pergunta que fez a Jesus? Pilatos claramente diz que são os judeus que trouxeram esta acusação. Agora Jesus fala para o coração deste homem. Jesus lida com Pilatos face a face. Pilatos ficou mudo. Ele não acreditava que haveria alguém que reclamasse ser o rei dos judeus e que eles tivessem a audácia de trazer tal acusação. Pilatos queria sair-se desta. Ele gostaria de ajudar a Jesus. Jesus estava com Pilatos a sós na corte, porque os judeus estavam fora com o receio de se contaminarem ao entrar na corte por ser a época de Páscoa. Pilatos queria simplesmente que Jesus dissesse que ele não era o rei dos judeus para ser liberto, porque isto o livraria deste cenário. Afinal, quem está sob julgamento? Jesus ou Pilatos? Porque agora vejo Pilatos muito preocupado. No versículo 36 diz assim: Respondeu Jesus: O meu reino não é deste mundo. Se o meu reino fosse deste mundo, pelejariam os meus servos para que eu não fosse entregue aos judeus, mas agora o meu reino não é daqui. Jesus disse: Meu reino não é deste mundo. Literalmente, Jesus estava a dizer: Meu reino é fora deste mundo. Ele não está a dizer que seu reino nunca estará na terra, pois um dia ele reinará como rei dos reis e senhor dos senhores, segundo Isaías, versículo 9, capítulo 11. Jesus está a dizer que seu reino será diferente do reino da terra. Falava isto em referência ao sistema e não à localização. Jesus não será eleito como é o costume das nações. Seu reino não se estabelecerá por guerra. Pilatos era um político que obteve sua posição no governo por ser servidor dos romanos. Ele odiava os judeus, mas não podia dizer isto, pois senão perderia seu emprego. Mas Jesus não reinará nesta base. Ele disse: Se meu reino fosse deste mundo, então os meus homens lutariam por ele. Jesus, estimados ouvintes, foi preso sem oferecer nenhuma resistência. Quando Pedro tentou reagir, Jesus ordenou que não o fizesse. A igreja também não pode estabelecer o reino de Jesus aqui na terra. A Bíblia diz-nos que neste tempo ele está a juntar pessoas para o seu nome. Atos 15, 14. A igreja foi chamada do mundo para viver na terra, mas não pertence ao mundo. Virão dias em que o Senhor removerá a igreja desta terra. Depois virá o Senhor estabelecer seu reino nesta terra. Versículo 37. Disse-lhes, pois, Pilatos: Logo, tu és rei? Jesus respondeu: Tu dizes que eu sou rei? Eu para isso nasci, e para isso vim ao mundo, a fim de dar testemunho da verdade. Todo aquele que é da verdade, ouve a minha voz. Pilatos está completamente desorientado e admirado. Jesus diz a Pilatos que o essencial no reino dele é a verdade. Vamos ainda ler o Salmo 45, 1 a 4. Falo do que tenho feito no tocante ao rei. A minha língua é a pena de um destro escritor. Tu és mais formoso do que os filhos dos homens. A graça se derramou em teus lábios, por isso Deus te abençoou para sempre. Cinge a tua espada à coxa, ó valente, com a tua glória e majestade. E neste teu resplendor, cavalga prosperamente pela causa da verdade, da mansidão e da justiça. Vamos ler agora o versículo 38. Disse-lhe Pilatos: Que é a verdade? E dizendo isto, tornou a ir ter com os judeus e disse-lhes: Não acho nele crime algum. Será uma pergunta cínica? Ou Pilatos estava surpreendido? Ele estava à frente de Jesus, aquele que é o caminho, a verdade e a vida, e ainda pergunta: o que é a verdade? João disse que escreveu estas coisas para que crêssemos que Jesus é o Cristo, o Filho de Deus. Será que também estás a perguntar, como Pilatos, o que é a verdade? Encontraste realidade nele? Estas são perguntas que somente tu podes responder. Se a tua resposta é não, então precisas de fazer uma auto-inspeção da tua vida e começar com Jesus. Pilatos leva Jesus à frente dos judeus

e diz-lhes que não encontrou nenhum mal passível de ser condenado. Versículo 39. Mas vós tendes por costume que eu vos solte alguém pela Páscoa. Quereis, pois, que vos solte o rei dos judeus? Pilatos estava à procura de um meio para escapar de fazer uma decisão. Por isso ele disse, deixai que eu liberte Jesus e vocês decidirão sobre o caso. Porque naquela altura o costume era que, na altura de qualquer festa, então era liberto um preso. E aqui, então Pilatos diz, eu vou libertar Jesus. Ele estava a pensar que o povo ia pedir isto. Vamos ver o versículo 40. Então todos tornaram a clamar, dizendo, este não, mas Barrabás. E Barrabás era um salteador. Quando Pilatos perguntou que iria soltar a Jesus, nunca lhe passou pela cabeça que eles iriam pedir Barrabás. Pilatos nem imaginava que os judeus e os líderes religiosos pedissem a soltura de Barrabás. O contraste entre Barrabás e Jesus era muito grande. A Bíblia deixa bem claro que Pilatos não encontrou culpa nenhuma em Jesus. Ele viu que Jesus era inocente. Barrabás era um salteador, conforme nós lemos neste versículo 40. Vamos ver ainda algumas passagens que mostram que Pilatos reconheceu a inocência de Jesus. Primeiro, vamos ler Mateus 27:18. Porque sabia que por inveja o haviam entregado. Segundo, vamos ler Mateus 27:24. Sou inocente do sangue deste justo. Terceiro, vamos ler Marcos 15:10. Porque ele bem sabia que por inveja os principais dos sacerdotes o haviam entregado. Em quarto lugar, vamos ler Lucas 23:20. Falou, pois, outra vez Pilatos, porque queria libertar Jesus. Em quinto e último lugar, vamos ver a passagem de Lucas 23:22. Não acho nele culpa alguma de morte. Estas são algumas, apenas algumas, passagens que mostram que Pilatos não encontrou nenhuma culpa em Jesus. Temos ainda outras passagens, mas fiquemos com estas. Apesar disso tudo, Pilatos não teve a coragem de libertar a Jesus. Estimados ouvintes, hoje ficamos por aqui. Se Deus quiser, vamos continuar o nosso estudo no próximo programa. Fiquem com a paz do Senhor. Não.

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1: Estamos aqui, pela graça de Deus, dando sequência a essa série de estudos, quando hoje nós vamos falar sobre o tema intitulado Há Profeta para Hoje? Para o tempo em que vivemos? Nos programas anteriores, nós chamamos a atenção de cada um para olhar para a palavra de Deus e tomá-la como absoluto da nossa fé. Mostramos que Deus não é responsável por nenhuma doutrina que não seja de acordo com a sua palavra. Mostramos que Jesus vem buscar uma noiva, palavra, que a noiva que será arrebatada terá que ser exatamente igual à igreja primitiva, igual na doutrina, nos princípios, na mesma fé. Deus não levará alguém que esteja em desacordo com a fé original. E também mostramos que, infelizmente, hoje a razão de todas essas denominações, interpretações, sistemas diferentes é em razão da interpretação individual de cada homem que interpreta do jeito dele e acaba formando uma religião. Mas Deus, ele não tem responsabilidade com aquilo que o homem faz. Ele tem responsabilidade com a sua palavra. E nós mostramos que Deus prometeu que antes da sua segunda vinda, ele enviaria um profeta com uma mensagem de restauração, para que restaurasse a mesma doutrina, o mesmo batismo, os mesmos princípios da igreja primitiva. E é sobre isso que nós vamos falar hoje com o tema Há profeta para o tempo do fim? Para a base desse tema, nós vamos ler em Ezequiel, capítulo 2, versículo 5, que nos diz: e eles quer ouçam, quer deixem de ouvir, porque eles são casa rebelde, hão de saber que esteve no meio deles um profeta. Eu quero iniciar esse tema com o título Temos Profeta Hoje? Citando duas escrituras. Uma que está em Mateus 11, verso 13, e a outra que está em Mateus 23, versículo 34. Em Mateus capítulo 11, 13, a Bíblia diz que a lei e os profetas da lei profetizaram até João. A lei e os profetas profetizaram até João. E Mateus capítulo 23, verso 34, diz assim: portanto, eis que eu vos envio profetas, sábios e escribas. A uns deles matareis e crucificareis, e a outros deles açoitareis nas vossas sinagogas, e os perseguireis de cidade em cidade. Em Mateus 11, 13, onde diz: porque todos os profetas e a lei profetizaram até João, porque todos os profetas e a lei profetizaram até João. Essa é uma escritura usada por aqueles que afirmam não haver profetas no Novo Testamento e afirmam que não há tal coisa como um profeta para os últimos dias. Porque eles dizem, veja, a Bíblia diz porque todos os profetas e a lei profetizaram até João. Agora, amados, não há contradição nas Escrituras. Como pode Deus estar dizendo que não haveria profetas no Novo Testamento e, ao mesmo tempo, em Mateus 23, verso 24, Jesus prometer e dizer: eis que eu vos envio profetas sábios e entendidos. Não pode haver contradição. É como nós citamos nos estudos anteriores, que você não pode tomar uma escritura e isolar ela. Você tem que tomar ela no contexto do que ela está dizendo. E na questão de Mateus 11, você vai captar que Deus está falando da lei e os profetas da lei duraram até João. Claro, porque João Batista foi o último dos profetas da lei. Mas depois da lei veio o período, a dispensação da graça. E nesse período da graça, a qual vivemos hoje, Jesus prometeu que enviaria profetas sábios e entendidos. Então você vai ver pelas escrituras, tomando todo esse contexto, que Deus afirmou que a lei e os profetas da lei vieram até João. João foi o último dos profetas da lei. Mas, no período da graça, houve profetas. Afirmar que não há profetas no período da graça é dizer que Jesus não foi profeta. E todos sabemos que ele foi Deus profeta. Né? Paulo foi o profeta, e um grande profeta que falou de acontecimentos os quais estamos vendo se cumprir hoje. Então veja, amados, que há sim profetas no Novo Testamento. E especificamente para o tempo do fim, para hoje, para os nossos dias, há promessa de algum profeta? É o que nós vamos ver nas escrituras. Mas eu quero, antes de entrar diretamente nisso, mostrar para vocês que eu não estou falando aqui de uma pessoa com dom de profecia. Porque o dom de profecia pode, numa igreja, haver, por exemplo, mais do que uma pessoa com dom de profecia. Eu estou falando de um profeta maior. Um profeta com uma mensagem para um determinado tempo. Assim como Noé foi um profeta com a mensagem para a era dele, para o tempo dele. Nós vamos ver também Jeremias, Isaías, nós vemos Moisés. Eles foram profetas e eles tinham uma mensagem, cada um deles, para um tempo específico. Entende? É isso que eu estou dizendo. E nós vamos ver o que a Bíblia diz sobre um profeta com uma mensagem para o tempo do fim, para os dias da segunda vinda de Cristo. É isso que eu quero abordar com você por dentro das Escrituras. Veja que João Batista, como nós mostramos, foi o último dos profetas da lei e ele foi o que introduziu a Jesus. E você observa que ele tinha uma mensagem. E aqueles que creram na mensagem de João puderam receber a Jesus como Messias. Aqueles que rejeitaram a mensagem de João também rejeitaram a Cristo. Porque era a mensagem de João que preparava os corações das pessoas para receberem a Cristo. E agora, no tempo do fim, nos dias que nós estamos vivendo prestes a segunda vinda de Cristo. Prestes à segunda vinda de Cristo. E você vai observar pelas Escrituras que Deus, ele é imutável, ele não muda. Inclusive, você vai encontrar lá em Malaquias capítulo 3, verso 6, onde Deus diz: porque eu, Senhor, não mudo. Eu, Senhor, não mudo. Então, o que ele foi ontem, ele é hoje e ele será amanhã. Ele não pode mudar. Como ele trabalhou ontem, ele vai trabalhar hoje e vai trabalhar depois. Se ele trabalhou no passado com profetas, e ele não muda, como sabemos que não, então hoje ele não seria diferente. Em Tiago capítulo 1, versículo 17, diz assim: toda a boa dádiva e todo o dom perfeito vem do alto, descendo do Pai das luzes, em quem não há mudança nem sombra de variação. Ou seja, em Deus não há mudança e nem sombra de variação. Você vai ver em Amós capítulo 3, versículo 7, que a Bíblia diz que Deus não revela seus segredos a não ser a seus servos, os profetas. Ou seja, antes de qualquer evento que Deus for realizar, primeiro ele revela a um profeta. E esse profeta, por sua vez, traz essa revelação ao povo. Sempre Deus foi assim, e ele não muda. Então vem a pergunta: por que Deus enviaria hoje um profeta? Porque sempre ele trabalhou, antes de qualquer acontecimento maior, sempre ele se revelou a um profeta, e esse profeta, então, trouxe essa revelação ao povo. E quando se trata hoje do tempo final, onde tudo está sendo concluído, é o desfecho final de todas as coisas, aonde ele vem para buscar os seus redimidos. Se antes do dilúvio houve um profeta anunciando esse dilúvio e trazendo uma mensagem de preparação para as pessoas escaparem do dilúvio, se antes da primeira vinda de Jesus houve um profeta com uma mensagem, qual foi João Batista, será que hoje, antes da segunda vinda, Deus mudaria? Não, de forma alguma. E a necessidade de um profeta para os dias de hoje é porque os homens, através de suas interpretações, de suas ideias, eles têm confundido as pessoas, eles têm ido simplesmente para um sistema, eles têm se tornado inimigos de Deus em razão de suas próprias interpretações. E Provérbios diz assim, ó: não havendo profecia, o povo perece. Ou seja, o povo se corrompe quando não há uma profecia. E o povo, infelizmente, o sistema religioso tem se corrompido. Tem se corrompido. E aí está a necessidade de um profeta para chamar as pessoas de volta para os princípios da palavra. E veja o que a Bíblia diz para a segunda vinda de Cristo em Atos capítulo 3. O qual convém que o céu o contenha até os tempos da restauração de tudo. Ou seja, a Bíblia está afirmando que os céus iria conter, segurar a Jesus para que ele não voltasse até que tudo fosse restaurado. Restaurar é trazer de volta o original. É trazer de volta a palavra original. Em Efésios capítulo 2, verso 19 ao 22, diz assim: assim que já não sois estrangeiros, nem forasteiros, mas concidadão dos santos e da família de Deus, edificado sobre o fundamento dos apóstolos e dos profetas, de que Jesus Cristo é a principal pedra de esquina, na qual todo edifício bem ajustado cresce para templo do Senhor. Então, a nossa fé deve estar edificada no fundamento dos apóstolos e dos profetas. E infelizmente o sistema do homem tirou a fé das pessoas desse fundamento. Se a fé do povo estivesse no fundamento dos apóstolos, não haveria diferença na forma de batismo, na doutrina, todos estariam iguais de acordo com a igreja primitiva. E olha o que a Bíblia diz acerca desta questão que é a pergunta: há profetas para hoje? Há profeta, melhor, para hoje? Malaquias, capítulo 4. Porque Deus sempre, ele anuncia os seus futuros feitos previamente, com antecedência, através dos seus profetas. E sobre a vinda de um profeta para estar sobre a terra antes da segunda vinda de Cristo, ele já tinha anunciado isto desde o Velho Testamento, o qual encontramos no último livro de Malaquias, no último capítulo de Malaquias e nos últimos dois versículos do livro de Malaquias. Capítulo 4, você vai encontrar já no versículo 1, falando sobre o fim do tempo, a vinda de Cristo e o juízo final. Diz assim: porque eis que aquele dia vem ardendo como fornalha. Todos os soberbos e todos os que cometem impiedade serão como palha. E o dia que está para vir os abrasará, diz o Senhor dos Exércitos, de sorte que eles não deixará nem raiz e nem ramo. Aí no verso 5 diz: e eis que eu vos envio o profeta Elias antes que venha o grande e terrível dia do Senhor. Então aqui está uma profecia. Não há como nós discordarmos disso. Está falando sobre o dia que vem ardendo como fornalha, onde os soberbos serão, se tornarão como palha, né? O fogo os abrasará. E diz no verso 5: eu vos enviarei o profeta Elias antes que venha o grande e terrível dia do Senhor. E esse grande e terrível dia do Senhor se refere ao dia da vinda de Jesus Cristo. Porque será um grande dia para quem estiver preparado, mas um terrível dia para quem ficar. E para que Deus enviaria um profeta antes desse dia? Vamos para o verso 6. E ele converterá o coração dos pais aos filhos e o coração dos filhos a seus pais, para que eu não venha e fira a terra com maldição. Ou seja, esse profeta, ele teria uma mensagem para converter o coração dos filhos de volta aos pais. Quem é nossos pais na fé? Os apóstolos. Então, qual é a mensagem do profeta do tempo do fim? É uma mensagem de conversão, para converter a nossa fé de volta à mesma fé dos nossos pais apostólicos. O mesmo batismo, a mesma doutrina, os mesmos princípios. Eu sei que há muitos que dizem: não, mas essa profecia que você está lendo em Malaquias está se referindo a João Batista. Amados, observe que aqui, no verso 6, ele se refere a João, mas também se refere ao profeta que vem antes da segunda vinda de Cristo. Ou seja, ele está falando de dois profetas. Um é João, que veio antes da primeira vinda. Esse é o que diz aqui: e converterá o coração dos pais aos filhos. Esse foi o ministério de quem? De João. Por quê? Porque João converteu o coração dos pais da lei para os filhos que estavam surgindo através da mensagem da graça. Ligou a lei com a graça. Mas quando diz: e converterá o coração dos filhos aos pais, já não se refere a João Batista, porque João Batista não levou os filhos a crer na fé dos pais. Porque se ele fizesse isso, ele teria feito o quê? Convertido o povo da lei para a graça e depois o povo da graça de volta para a lei. Não, e não foi. Então aqui está falando de dois profetas, um antes da primeira vinda e o outro antes da segunda. Você vai ver isso que eu estou dizendo em Lucas. Lucas capítulo 1, quando o anjo fala acerca do nascimento de João Batista e o que ele faria. Olha o que diz aqui, ó, capítulo 1 de Lucas, verso 13. Mas o anjo disse: Zacarias, não temas, porque a tua oração foi ouvida. Isabel, tua mulher, dará à luz um filho e lhe porás o nome João. Então o anjo apareceu para Zacarias, né, o pai de João, anunciando que ele teria um filho e que esse filho era para colocar o nome dele, João. Aí diz assim: e terás prazer e alegria, e muitos se alegrarão no seu nascimento, porque será grande diante do Senhor, não beberá vinho nem bebida forte, e será cheio do Espírito Santo, já desde o ventre de sua mãe. E converterá muitos dos filhos de Israel a seu Deus. Olha agora. E irá diante dele no espírito e virtude de Elias, para converter o coração dos pais aos filhos. Então veja que o anjo citou Malaquias, capítulo 4, verso 6. Mas veja que ele citou só uma parte, porque ele diz assim: converterá o coração dos pais aos filhos, e os rebeldes à prudência do justo. Ele não cita a segunda parte de Malaquias 4, verso 6, onde diz: e dos filhos aos pais. Porque essa segunda parte do versículo se referia ao profeta desta era. Estava se referindo ao profeta que haveria de vir antes da segunda vinda de Cristo. Isso você pode ver também em Mateus capítulo 17. Quando lá no versículo 10, os discípulos perguntam para Jesus: é verdade que Elias deve vir primeiro? E o que Jesus respondeu para eles? Lembre-se que em Mateus 17, João Batista já havia sido morto. E os discípulos perguntam: é verdade que Elias tem que vir primeiro? E qual foi a resposta de Jesus? Em verdade, Elias virá primeiro, versículo 11, né? E restaurará todas as coisas. O que é restaurar? Trazer de volta ao original. Então Jesus confirmou a profecia de Malaquias 4, dizendo que Elias haveria de vir primeiro, ou seja, primeiro do que ele. Porque ele vem agora, na sua segunda vinda, para levar um povo redimido. Mas antes dele vir, Jesus diz que Elias vem primeiro e restaura todas as coisas, cumprindo com Atos 3:21, onde diz que o céu haveria de conter Jesus até o tempo da restauração de tudo. Então, amados, nós estamos vivendo hoje sob uma mensagem de restauração, aonde Jesus está preparando uma noiva para o arrebatamento. Ela está sendo preparada através da mensagem de um profeta que Deus levantou nesses últimos dias com o ministério de restauração, trazendo de volta para a igreja a mesma fé que a igreja primitiva tinha. Em Apocalipse, capítulo 18, versículo 4, também fala sobre esse profeta. E diz assim: sai dela, povo meu, para que não sejas participante dos seus pecados e não incorra em suas pragas. Essa voz que diz sai dela, povo meu, é a voz do profeta da última era, que está chamando a noiva para sair dela do quê? Sair da Babilônia, sair da confusão religiosa e vir para a palavra. Então, amados, lembre-se, nós estamos na última era, sob a mensagem de um mensageiro profeta que Deus prometeu que enviaria. E essa mensagem veio para restaurar a nossa fé, de volta à fé dos pais. Deus está preparando, assim como João Batista veio com uma mensagem para preparar o coração daquele povo para receber Jesus. Hoje, Deus, através de um profeta, está preparando o nosso coração para receber Cristo em sua segunda vinda. Porque a denominação, infelizmente, não consegue preparar o coração das pessoas para o arrebatamento. Porque a denominação está oferecendo o quê? Uma religião híbrida, onde mistura a palavra com as ideias do homem. Você diz, mas qual é, quem é esse profeta? O nome dele se chama William Branham. Você diz, mas está na Bíblia o nome William Branham? Não está na Bíblia o nome, mas está na Bíblia o nome do ministério que haveria de vir sobre um homem nesses últimos dias. E alguém pode dizer, mas como você sabe que William Branham é esse profeta para antes da segunda vinda de Cristo? Porque na vida de William Branham se cumpriu o que a Bíblia diz que o profeta Elias faria. Deus usou esse homem com dons sobrenaturais e com uma mensagem poderosa, restaurando a nossa fé de volta ao batismo em nome do Senhor Jesus, de volta à ceia com pão sem fermento, como a igreja primitiva tomava, com vinho, com o lava-pés depois da ceia, cada irmão lava o pé do seu irmão. Deus tem cumprido isso através do ministério deste homem. Ele nasceu debaixo de um sinal, debaixo de um sinal sobrenatural. Quando, em 1909, ali nos Estados Unidos, nasce numa família pobre. E ali, por volta das 5 da manhã, quando as parteiras ajudavam aquela mãe a dar à luz e o bebê nasceu, uma coluna de fogo veio sobre a cabeça daquela criança. E as parteiras disseram, que tipo de menino será esse? E ele foi crescendo, aos 7 anos de idade, ele estava buscando água para o seu pai, parou debaixo de uma árvore para descansar. Quando dali, um redemoinho desceu sobre aquela árvore e disse, nunca bebas, nem fume, nem corrompa teu corpo, porque quando fores mais velho, terei uma obra para ti. Mais tarde, ele preocupado, sem saber que tipo de ministério ele tinha, porque ele tinha visões, ele não entendia isso, ele foi buscar Deus em uma caverna e um anjo apareceu para ele e disse, essa vida diferente que você leva é porque Deus te enviou para ser um líder sobre a terra. E ele estava, uma certa oportunidade, batizando um grupo de pessoas, eu estou abreviando rapidamente aqui, quando, diante da multidão, uma luz desceu do céu, pairou sobre a cabeça dele, e daquela luz saiu uma voz que disse, assim como João Batista trouxe uma mensagem que preparou, precursou a minha primeira vinda, tu trarás uma mensagem que precursará, ou seja, que anunciará a minha segunda vinda. Então, amados, concluindo, eu quero dizer a vocês, Deus tem sim um profeta para esse dia. E ele está preparando uma noiva através desta mensagem. E assim como aqueles que receberam João puderam receber Cristo, assim quem tem recebido a mensagem desse profeta poderá estar preparado para a segunda vinda de Cristo. Se você deseja saber mais, você poderá entrar em contato e nós enviaremos livros para você conhecer sobre a vida deste homem e sobre as escrituras mais profundamente, nos mostrando realmente a profecia e a promessa de um profeta antes da segunda vinda de Cristo. Deus os abençoe e que a graça do Senhor Jesus revele isso ao seu coração.
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0: O Conjunto Bulimundo foi fundado há 6 anos, com o objetivo expresso, portanto, de dentro das suas limitações, das suas possibilidades, desenvolver a música de Cabo Verde, né? Digamos que a sua fundação vem na sequência lógica da ideologia veiculada pós, na altura da independência e pós-independência, acerca de, digamos, dos novos valores, né? Portanto, o Bulimundo é uma sequência lógica deste processo.
1: O Bulimundo foi um conjunto que, desde a sua fundação, optou pelo Funaná, uma música que era trocada exclusivamente no interior da Ilha de Santiago. Pode-me dizer como surgiu a ideia de divulgação do Funaná?
0: Quer dizer, portanto, digamos que em consequência da ideologia reinante, né? Portanto, nós tomamos consciência do valor das músicas tradicionais de Cabo Verde. Nós queríamos até levar mais longe o nosso esforço, mas até hoje só conseguimos desenvolver o Funaná. Nós reconhecemos valor na música tradicional de Cabo Verde. Foi por isso que iniciamos o trabalho. Até hoje só conseguimos fazer qualquer coisa ainda no Funaná, mas digamos que, enfim, foi essa a nossa possibilidade.
1: Como foi aceito o Funaná no início da sua divulgação e como é aceitado atualmente? Pode-nos apontar as dificuldades que tiveram, se na verdade as tiveram, para conseguir com que o Funaná fosse aceito, principalmente pelos citadinos e habitantes das outras ilhas?
0: Digamos que no período de dominação colonial em Cabo Verde havia toda uma tentativa de aculturação, né? Isso tinha reflexo a vários níveis, mas sobretudo nas cidades, né? Além disso, havia, digamos, por questões talvez políticas, divisão propriamente entre as diversas ilhas, né? E nesse aspecto, portanto, uma das táticas utilizadas era de facto dividir. Esse aspecto também tinha o seu reflexo ao nível da música, né? E mesmo na mesma ilha havia diferenciação, por exemplo, na Ilha Santiago, entre o campo e a cidade, etc. Portanto, tudo isso tinha que ter. Vencer esses obstáculos foi muito difícil, não é? E foi muito difícil, para além dos, digamos, das condições que normais, necessárias, de criar para a formação de um conjunto musical, não é? Portanto, haviam todos esses obstáculos ao nível, digamos, social.
1: Pois parece-me que criar um conjunto não é assim tão fácil, não é?
0: Não é assim tão fácil, quer dizer, há uma série de limitações, mas, enfim, nós conseguimos e já lá vamos há 6 anos, não é?
1: O Bulimundo já produziu 5 LPs. Pode-nos citar o nome de um deles que pensa ter-vos proporcionado maior sucesso e o que pensa ter influído para tal sucesso?
0: Digamos que o nosso primeiro LP, cujo título é De Branco Já, digamos que teve um impacto bastante forte quanto a mim. Eu acho que foi devido a, digamos, a novidade que trouxe, né? E porque tocamos simples e ligeiro, né, nesse disco. Também penso que o nosso terceiro LP, o Batuco, teve o seu impacto. Porque o Batuco, na altura em que saiu, marcou uma distância muito grande entre o que se fazia na música de Cabo Verde e o que se fez no Batuco. Portanto, o Batuco já trazia outras concepções, digamos, muito mais avançadas ao nível da orquestração, portanto, e enfim, trazia concepções muito avançadas. Por isso eu, quanto a mim, acho que o Batuco teve muita importância.
1: É a quarta vez que o conjunto Bulimundo vem à Holanda. Gostaria de saber a vossa impressão quanto ao acolhimento que a nossa comunidade vos tem dispensado e como têm reagido perante as vossas atuações.
0: Portanto, eu acho, e os meus colegas também pensam assim, que tem sido magnífico. A Holanda, aliás, é um local especial porque o primeiro país que o Bulimundo visitou em 1980 foi a Holanda, né? E temos tido bom acolhimento. Por acaso neste ano não tocamos, mas nos outros anos, portanto, esta é a quarta vez, como disse há bocado, nós temos tocado e o acolhimento tem sido bastante carinhoso. Para além disso, a Holanda foi um local onde o Bulimundo, digamos, arrancou ao nível de instrumentos, né? Onde gravamos, temos gravado. Já gravamos 4 discos na Holanda, quer dizer, a Holanda é um local muito especial, não é? Para nós. E o acolhimento tem sido muito bom.
1: Então, queres dizer que na história do Bulimundo, a Holanda tem desempenhado um papel bastante interessante, posso assim dizer?
0: Digamos sim, a Holanda foi muito importante para o Bulimundo. Digamos que se a gente só estivesse em Cabo Verde, não teríamos, digamos, tido as possibilidades materiais, né, que temos agora, e grande parte dessas possibilidades foi-nos proporcionado pela Holanda. Né?
1: Alguns grupos musicais estão usando o Funaná, mas mais num aspecto comercial. Qual a vossa reação perante isso?
0: Quer dizer, nós nesse aspecto temos uma maneira muito liberal de encarar as coisas, porque eu pessoalmente eu acho que cada um, enfim, faz o que pensa. De qualquer maneira, ninguém poderá, mesmo que quisesse, estipular uma maneira, legislação para essas coisas, né? Eu acho que cada um faz o que pensa, né? E, enfim, quem quiser fazer o comércio faz, quem quiser trabalhar mais a sério trabalha. Depois o público é que escolhe o que acha que é melhor, né?
1: Então quer dizer que achas que o público tem a última opinião, pode assim dizer, no que respeita à apreciação ou ao objetivo que os conjuntos utilizam na música cabriana, no Funaná?
0: Exatamente, nós pensamos que o público é que decide nessas coisas, né? Até em Cabo Verde em tempos tiveram a pôr em causa essa questão, mas num outro ângulo, tiveram a perguntar do aspecto de quem toca mais tipicamente ou menos tipicamente. Então a nossa ideia é a seguinte, quer dizer, cada um toca o que acha, enfim, que deve tocar, né? O público é que decide no fim, né? Porque ninguém pode proibir o outro de fazer o comércio, enfim, quem quiser fazer comércio que faça, né?
1: Embora és da opinião que se deve mais atuar pelo público e não por interesse comercial.
0: Exatamente, quer dizer, só se pode avançar atuando dessa maneira, dessa forma. Mas a história diz que o que vale fica, e o que não vale esquece-se, não é? Esquece-se, pode-se fazer uma música comercial agora, amanhã ninguém já lembra. O problema é esse.

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